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1: Nove e dois.
2: Delta FM, temperatura 15 graus.
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5: 9:32.
6: Delta FM, temperatura 15 graus.
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1: 10:02.
0: Delta FM, temperatura 15 graus.
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5: 10:33.
6: 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Temperatura 15 graus.
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1: 11 e 3.
2: Delta FM. Temperatura 14 graus.
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1: 11:33.
2: Delta FM, temperatura 14 graus.
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0: Demorei pra chegar, mas cheguei. É Ronaldinho e Cato, hein?
1: Esquece!
0: É Ronaldinho e Cato, só curtindo o rolê aleatório.
1: Vambora! Vai!

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2: 19:00.
3: Delta FM, temperatura 14 graus.
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0: meia-noite e 32.
1: Delta FM, temperatura 14 graus.
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4: 6:47.
5: Delta FM, temperatura 14 graus.
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0: Uma hora e um minuto.
1: Delta FM, temperatura 14 graus.
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2: 1:17.
3: Delta FM, temperatura 14 graus.
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1: 1:31.
2: Delta FM, temperatura 14 graus.
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0: 1:46.
1: Delta FM, temperatura 14 graus.
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0: 1:57.
1: Delta FM, temperatura 14 graus.
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Muito bom dia, 6 horas e 12 minutos. Estamos começando Delta Rural, edição desta segunda-feira. Hoje, 8 de junho de 2026. Temperatura neste momento, estamos com 13 graus na Rainha da Fronteira. Tivemos chuva na noite e madrugada, tivemos. Chuva esta anunciada, né, prevista para o domingo e que, na verdade, chegou aí na sua maior proporção, maior volume, intensificando na segunda-feira, né, senhoras e senhores. Já recebendo aqui as informações, já recebendo também os acumulados, os registros pluviométricos, tanto aqui da cidade quanto do interior. Municípios vizinhos, a turma participando conosco, enviando mensagem através do 53-999-78-8450. Carlos Silva na Central Técnica, muito bom dia. Bom dia também ao Luiz Sivaldo, que está na Central Técnica pela Rádio Difusora. O nosso bom dia aos nossos prezados e estimados ouvintes. Segunda-feira, depois de um feriadão, né? E de um final de semana nublado, com cerração, né? Fechado. Tivemos aí, né? Ontem, por exemplo, domingo, céu encoberto. Olha, começando a semana com a seguinte informação. Barragem da Sanga Rasa chega a mais de 9 metros negativos e Bagé amplia racionamento para 16 horas diárias. A partir de hoje, segunda-feira, dia 8, o racionamento em Bagé será ampliado para 16 horas diárias de interrupção no abastecimento. O setor 1 será abastecido das 4 da madrugada ao meio-dia. Já o setor 2 receberá água das 16 à meia-noite. A decisão foi tomada pelo Departamento de Água, Arroios e Esgoto de Bagé, o DAEB, devido à escassez de chuvas significativas e consequente queda crítica dos níveis das barragens que abastecem o município. Desde o dia 2 de março, a medida estava em 12 horas diárias. Portanto, o setor 1 é composto aí pelo centro, Madezate, São Martins, Vila Brum, Arvorezinha, Vila da Mé, Camilo Gomes, Parque Silveira Martins, Hidráulica, Popular, Narciso Sunhé, Tarumã, Tupã, Estande, Vila Militar, Vila Brasil, Alcides Almeida, Mingote Paiva, Santa Cecília, Menino Deus, Floresta, Santa Carmen, Ibagé, Vila Gaúcha, Mascarenhas, Coab, São Jorge e arredores. Portanto, este é o setor 1, horário de abastecimento com abastecimento das 4 da manhã até o meio-dia. E o setor 2? Setor 2, o horário com abastecimento do setor 2 é das 4 da tarde às 16 horas à meia-noite. Vamos lá, turma. Setor 2, Getúlio Vargas, Loteamento São Pedro, Jardim do Castelo, São Bernardo, Santa Tecla, Loteamento Severo, Malafaia, Dyer, Ivo Ferronato, Castro Alves, Dois Irmãos, Estrela d'Alva, Ivone, Dolores, Vila Goulart, Passo das Pedras, Tiaraju, Arco, São Judas, Vila Ipiranga, Santa Teresa, Pedra Branca, Bairro Bonito, Vila dos Anjos, Santa Flora, Loteamento do Parque Industrial 1, Arredores, Balança, Prado Velho, Morgado Rosa, Habitar Brasil, Residencial Moriá e Ebenezer, Adão Pedra, Dona França, Bela Vista e Santa Terezinha. E, portanto,
Senhoras e senhores, a informação trazida através do DAEB. 6h14, 6h14, temperatura 13 graus, não está chovendo no momento em Bagé. Alô, madrugadores, alô, Paulinho Alves, a turma de Pinheiro Machado já ligado conosco, bom dia. Choveu por aí, guerreiro, choveu aí no Curral de Pedras, teve chuva nesta noite madrugada. Alô, Paulinho, alô, Pinheiro Machado. Bom dia, amigo Silvinho, ótima semana, 21 milímetros até agora por aqui. O Dudu da João Teles, imediações da Praça da Estação, 21 milímetros. Valeu, Dudu. Bom dia também ao Daniel Funari Cabral, a turma lá de Torrinhas, Pinheiro Machado. Bom dia, Daniel. Fernando Duval, muito bom dia. Arturo Isasmendi informando que na Mimosa choveu 30 milímetros. E continua a chuva por lá, né? Começando, dando continuidade. Já havia chovido 30, parou e agora segue. Segue chovendo. Arturo Isasmendi, é Mimosa, é Candiota. Alô, turma de Candiota, bom dia. Ok, Arturo, obrigado pela participação. Bom dia, Silvinho. Chuva calma por aqui, chegou por volta das 3 horas da madrugada. Volume registrado até o momento, 8 milímetros. Esta informação vem de Canguçu, através do senhor Lucimar Rodrigues. Lá em Canguçu, portanto, a chuva começou por volta das 3 horas da madrugada. A informação do nosso ouvinte aqui, o seu Lucimar. Muito obrigado, seu Lucimar. Alex Melgarejo, bom dia, Silvinho. Aqui na Ferraria tivemos 20 milímetros de chuva. Uma ótima semana, grande abraço. Valeu, Alex. Sorvendo aí um bom chimarrão, né? Alex Melgarejo, a turma ali da Ferraria, município de Dom Pedrito. Madrugador, sempre atento aí. Armando Azambuja, o homem do tempo. Alô, Armando. Bom dia. Tivemos chuva mansa, caladeira, durante toda a madrugada. Abraço. Na madrugada, tivemos 22 milímetros de chuva. É o que informa o Armando Azambuja, diretamente da área central de Bagé, na Doutor Pena. Valeu, amigo Armando. Obrigado pela informação, pela participação. Registrando também a manifestação do Renato, a turma do transporte, turma que está no trecho, estão aí pelas nossas rodovias, né? Grande abraço, Renato. Ok, um abraço, uma boa viagem, amigo. Obrigado aí pela participação. Bom dia, Silvinho. Choveu 29 milímetros. Abraço para o amigo. Seu Nabuco Escoto, é a turma da Ulha Negra. Grande abraço, seu Nabuco. Informando, né? Excelente chuva aí na município da Ulha, no município da Ulha, na cidade da Ulha Negra, mais precisamente ali nas imediações, né? Do trevo de acesso. Ok, 29, Nabuco Escoto, Ulha Negra. Eberton Rutia, bom dia, amigo. Aqui choveu 25 milímetros. Estrada da Arvorezinha, Pasto Acampamento, por ali 25 milímetros. Grande abraço, obrigado pela participação. Ilmar Oliveira, grande Ilmar, bom dia. José Osvaldo, também ligado conosco, muito bom dia. Bom dia.

0: Senhores, essa semana aí nós teremos a votação do PL, né, 5122, pelo menos queremos acreditar que seja votado no Senado no dia 10, né? Essa é a grande expectativa. E, inclusive, também recebendo mensagem aqui do Arley Romeiro, dizendo o seguinte: atenção, produtores rurais, sabemos das dificuldades financeiras e logísticas para deslocamento a Brasília nesta semana, que será decisiva. Diante disso, a APER, a ProSoja, Andaterra e outras entidades parceiras nesta luta elaboraram ofícios destinados a Alergs, a Famurs e câmaras municipais, convidando deputados estaduais, prefeitos e vereadores, respectivamente, para que estejam nos dias 9 e 10 de junho, portanto, amanhã, terça e quarta, né? 9 e 10, terça e quarta de, agora desta semana, no Senado, representando os produtores rurais do Estado. Sendo assim, contatem seus representantes do Executivo e do Legislativo, tanto estadual quanto municipal. Os produtores que tiverem disponibilidade e condições de ir também participarão. Importante lembrar que o SOS Agro colocou um ônibus à disposição de forma gratuita. Procurem se informar a respeito e coloquem seus nomes à disposição para irem. Teremos representantes de diversas regiões do Estado. Arley Romeiro, ok, Arley? Um grande abraço. Obrigado pela participação, pela informação. Agora 6h20, 6 horas 20 minutos, Grazi Cabargo, a turma do SOS Agro, né, Movimento SOS Agro, também estará participando aqui conosco com relação a esta pauta, com relação a esta semana que é decisiva, inclusive contando com a mobilização de produtores, de entidades, de lideranças, de políticos, de vereadores, aqui registrando, né, representantes tanto da esfera municipal quanto estadual, para que fortaleçam, para que participem, que interajam nesta mobilização. Semana decisiva, 9 e 10 de junho, em Brasília, diretamente no Senado. Grazi Camargo, seja bem-vinda à nossa programação aqui do Delta Rural. Muito bom dia.
1: Bom dia, Silvinho. Bom dia, ouvintes da Delta Rural. É uma semana muito importante para nós, produtores.
0: Portanto, semana esta que marca a votação no Senado, Grazi, é esperado? Como é que está essa tramitação, esta articulação, na verdade?
1: Isso mesmo, Silvinho. O PL 5122, né, o nosso projeto de lei que possibilita a renegociação e a permanência no campo, já foi pautado para o dia 10, quarta-feira, às 14h. Esta é a previsão que a gente tem dentro do sistema no Senado. E para isso, né, para que a gente consiga sensibilizar novamente os senadores, fazer com que eles não permitam, por exemplo, não acatem a emenda que tem, que é uma emenda que vai trazer muita preocupação e que daqui a pouco vai desfazer todo o projeto 5122, uma emenda que foi colocada agora, quando abriu o prazo das emendas, que abriu 3 dias de prazo, nós estamos levando uma caravana de produtores, né? Assim como tu bem falou, nós vamos fazer essa mobilização, já estão mobilizados, inclusive os produtores já saíram do Rio Grande do Sul, ontem de Pelotas, às 13 horas, e já estão, provavelmente eles já devem estar entrando em Santa Catarina agora para chegar amanhã de manhã em Brasília. Amanhã nós vamos nos reunir com os outros produtores que estão de outras regiões do país, com outras autoridades, com a nossa Federação Farsul que está lá, com a FETAG, enfim, todos imbuídos agora em fazer uma pressão no Senado Federal para que a gente consiga a aprovação do PL 5122 na sua íntegra, sem alteração e sem emenda.
0: Grazi, este ônibus com produtores saiu de que região?
1: Saiu de Pelotas, passou por Pinheiro Machado, Hulha Negra, Bagé, Santa Maria, Cruz Alta, Júlio de Castilhos, Cruz Alta, Ibirubá, Ceuba, Tiúgo e Passo Fundo. Está levando 50 produtores.
0: 50 produtores
1: e produtora.
0: Perfeito. O ônibus de

0: disponibilizado através aí do SOS?
1: Isso, disponibilizado juntamente com o SOS e com também a associação, se eu não me engano, é CEDEJA, né? Que é a associação ali dos municípios de Candiota, Aceguá.
0: Guilherme Machado.
1: Esse ônibus, esse ônibus a gente já tinha conseguido com o comprometimento do prefeito Folador, que eu acho que acredito que ele seja o presidente. Eles já tinham batido esse martelo para a gente no início do ano passado, né? E agora eu fui até o prefeito, né, o Folador, e pedi o ônibus. Ele disse: não, Grazi, a gente se comprometeu com vocês e o ônibus está disponível. Faltou um pouquinho de recurso, mas a gente deu um jeito.
0: Tá, perfeito. Falando sobre de todo este momento, e há pouco você mencionava a questão das emendas, como é que está nesse sentido, Grazi? Alguma emenda foi apresentada? Existe alguma preocupação nesse sentido?
1: Foi apresentado, né? Abriu ali um prazo do dia 1º ao dia 3 de junho, que era o prazo para os senadores protocolarem emendas, e como a gente já sabia que a FEBRABAN, né, a instituição financeira, enfim, a associação deles já estavam, não estavam contentes com algumas coisas que o PL tem, por exemplo, de que a gente possa ter a possibilidade de pedir a revisão dos contratos, né, lá atrás, sem que a gente tenha que pagar aí os encargos, multas, juros abusivos que vêm aumentando, dobrando, triplicando a nossa dívida, e também a questão de estar colocando dentro do sistema financeiro um tipo de CPR financeira que é com as cerealistas e cooperativas, né? Que o banco entende que são dívidas que são fora, e são mesmo fora do sistema financeiro, realocar para dentro do sistema financeiro para ter um lastro aí dessa questão da dívida. Então, são esses os dois pontos mais criticados pela FEBRABAN, tá? E a gente entendeu que essa articulação era uma articulação construída aí juntamente com o governo federal. E então, com essa questão toda alinhada junto ao governo federal, o senador Cajuru colocou uma emenda. E essa emenda está nos preocupando demais. Essa emenda trata justamente dessas questões que a gente considera importante e essencial, que tem a solução também para esses produtores que captaram recurso juntamente à cooperativa, à cerealista, né, que ele também tenha essa possibilidade de renegociar, porque afinal de contas ele captou esse recurso para fazer a sua produção e com a enchente perdeu tudo. E até o momento o governo federal não resolveu a questão das dívidas fora do sistema financeiro, né, vamos dizer assim, somente com os bancos. Então, o nosso PL carrega essa possibilidade, ele permite com que aqueles produtores que tiveram alguma CPR financeira registrada, vinculada com as empresas para adquirir os insumos, possam estar renegociando também, né? E a gente está muito preocupado, é por esse motivo que a gente mobilizou muitos produtores, não só do Rio Grande do Sul, lembrando, né, Silvinho, que a gente está levando aí, fez um chamado para os produtores do Mato Grosso, Mato Grosso do Sul, Goiás, Minas, Sergipe, Alagoas, Bahia, que são os principais estados que também terão a possibilidade, né, o benefício da renegociação das dívidas, e eles atenderam o nosso chamado. Então, a partir de amanhã de manhã, às 10 da manhã, a gente tem um encontro com todo esse pessoal, nós vamos adentrar, né, no Senado, claro, pacificamente, porque nós vamos conversar com todos os senadores, nós vamos dividir todos os produtores em grupos e eles vão fazer visitas corpo a corpo, de gabinete em gabinete, explicando a real situação do setor.
0: Perfeito. Grazi, para esta semana, qual o chamamento, a observação que você deixaria para os produtores, para aqueles que não conseguiram participar, enfim, estarem aí, né, presencialmente em Brasília? O que dizer?
1: Bom, primeiramente que eles continuem, né, atuando nas redes sociais. Essa pressão que nós estamos fazendo nas redes sociais está funcionando muito, porque a mensagem está chegando lá junto ao senador. Principalmente o senador Renan Calheiros, ele continua sendo relator. Ele é uma peça, ele é um ator muito importante, né, dentro desse cenário, porque é ele que decide, é ele que bate o martelo. Então a gente vai continuar fazendo a pressão com ele. E agradecendo também por ele ter comprado a nossa briga e por ter nos ajudado, porque afinal de contas, como não houve um acordo entre o governo e os senadores, né, ele resolveu tocar para frente o nosso PL 5122 na íntegra, com a emenda da senadora Tereza Cristina, que possibilita a criação de um fundo garantidor para aqueles produtores que não têm mais garantia real ou que são arrendatários, né, que não têm como fazer essa questão. Então, que os produtores continuem, né, trabalhando junto conosco, atendendo o chamado quando a gente pede, nas redes sociais, e que também os produtores se atentem, Silvinho, para aqueles que, já que a gente está aí no ano eleitoral, para aqueles políticos parlamentares que dizem estar do lado do agronegócio e, neste momento crucial, não estão em Brasília. O que que eu quero dizer com isso? Nós temos aí, no mínimo, quatro pré-candidatos a governo. Nós fizemos o chamamento para todos, tanto para o Maranata, quanto para a Juliana, para o Gabriel e para o Zuco. Eles têm a intenção direta de estarem no Piratini, né? Estarem governando o nosso estado a partir de janeiro de 2027. Eles têm o dever de estarem conosco em Brasília. Foi feito esse chamamento. Nós queremos saber quem é que vai estar ao lado do produtor rural, ao lado do agricultor lá. E, claro, a gente também fez o convite ao nosso governador para que esteja presente, porque, afinal de contas, né, ele é o poder máximo aí do nosso estado.
0: O
1: Então, para que o
0: Zuco
1: produtor
0: é
1: fique de olho.
0: candidato e deputado, né? Primeiramente, ele é deputado, né?
1: Deputado, isso mesmo.
0: Ele teve
1: Lembrando que.
0: alguma participação dele atuante nessa questão aí do
1: Total.
0: agro?
1: Total, total, Silvinho. O Zuco, no ano de 2025, ele era o líder da oposição dentro da Câmara. Foi através da articulação dele que o projeto conseguiu ser pautado junto com os outros líderes, né? E ele foi muito forte, ele, o Marcel também nos ajudou muito. Então, assim, agora a gente fez o chamamento. Né? Ele até desmarcou, não foi, em alguns outros compromissos, porque a gente disse, Zuco, se o nosso projeto for aprovado na parte da tarde no Senado, tudo já tem que estar articulado dentro da Câmara, porque o projeto, como foi alterado, ele vai voltar para a Câmara Federal.
0: Certo.
1: Então, é importante que os produtores entendam que das cinco fases que a gente tem que passar, a gente está passando só pela terceira. Primeiro aprovou na Câmara, junto com os nossos deputados da bancada gaúcha, com os nossos deputados aí que trabalharam muito, como o Zuco, o seu Pedro e o Afonso Rã. O segundo foi aprovar na CAE. E o terceiro agora é aprovar no plenário, no Senado.
0: No
1: Aí
0: Senado e
1: depois
0: volta
1: ele
0: para a Câmara.
1: volta para a Câmara, que é o quarto, e o quinto, que o produtor se atente a isso, Silvinho. O quinto é a sanção presidencial.
0: Sanção ou
1: Ou
0: não,
1: o
0: né?
1: presidente, e isso, ou ele aprova ou ele veta. Ele pode vetar totalmente ou em partes. Então, essa fase vai ser a mais tensa para a gente, né, de aguardar um resultado de um governo que diz que é amigo do agro, apesar de ter um histórico bem complicado, e que ele está, sim, olhando para os produtores rurais da região Nordeste. Nós
0: Grazi,
1: temos nove estados.
0: esta articulação ou este processo, digamos assim, esta tramitação de quarta-feira da aprovação no plenário do Senado, depois ele retorna para a Câmara dos Deputados. Qual é o
1: Isso.
0: período, né, que ele retorna para a Câmara? Quando é que ele vai à votação na Câmara?
1: A princípio, o que nós temos alinhado, juntamente com o Pedro Lupion e a senadora Tereza Cristina, que fazem parte da presidência da FPA, é para que seja no mesmo dia.
0: Na
1: Nós já
0: quarta?
1: falamos há 3 semanas, na quarta, nós já falamos há 3 semanas com o líder da oposição, que agora é outro deputado, é um deputado, acho que do São Paulo, Cabo Giotto, se eu não me engano, e ele disse que era para o Zuco falar com ele, né, articularam tudo novamente, e é por isso que a presença do deputado Zuco também é essencial, porque ele é, sim, deputado, mas a nossa questão é que a gente tem que fazer o chamamento para que todos estejam lá. Porque nesse ano eleitoral, Silvinho, vai surgir muito isso de que todo mundo está do lado do agro. Mas e eles fizeram alguma coisa? Essa é a nossa cobrança, sabe? A gente não quer mais ouvir discurso, a gente quer ação. A
0: Claro.
1: gente gostaria que todo mundo se empenhasse nesse projeto. Porque esse projeto, sim, é um projeto construído a muitas mãos, juntamente com o Antônio da Luz, né, que é um economista brilhante aqui da nossa federação, da Farsul, com a FETAG, com todos os produtores, com todos os movimentos, para que a gente realmente tenha uma possibilidade de estruturante de ficar no campo e principalmente o fôlego. A gente precisa de fôlego, a gente precisa de carência e o nosso projeto abrange tudo isso. Então, a gente tem que ficar agora fazendo esse chamamento e prestando atenção em quem realmente esteve e está ao lado do produtor.
0: E na sanção, que data é esperado a tramitação? Ou.
1: Então, Silvinho, após aprovar na Câmara novamente, o presidente tem aí 15 dias úteis para sancionar ou vetar, né? Para aprovar ou vetar. A gente imagina que isso tem um trâmite um pouquinho que vai demorar. É por
0: Então,
1: isso
0: final do
1: que.
0: mês, vamos colocar aqui que dê tudo certo, quarta, só daqui 15 dias, é isso? 2 semanas.
1: E 15 dias úteis, né? Isso aí. 15 dias úteis, não é de 15 dias corridos, tá? Aí aprovou, ele ainda vai demorar, porque o projeto ele torna lei, mas ele ainda tem que ser feitas as resoluções, né, os decretos para conseguir entrar no sistema financeiro, até que o sistema financeiro consiga colocar isso dentro do seu sistema interno, vai demorar mais um tempo. É por isso que a gente imagina que esse período seja aí em torno de 45, 60 dias, e o produtor que está com dívidas vencendo agora, ele necessita fazer o pedido da prorrogação pelo MCR. Lembrando que mata-mata não entra dentro do projeto nesse momento, por causa da nossa data de corte. Mas se o produtor for lá apresentar os laudos de perda, nova capacidade de pagamento, protocolar o pedido no banco, né, com a prorrogação pelo MCR, ele vai estar sim enquadrado ainda no projeto de lei 5122/23.
0: Eu estava observando na sua fala também a preocupação com os produtores, né, que não tem a questão aí do fundo garantidor. Que dificuldade enfrentam, né, estes produtores também nesta situação, né, Grazi?
1: É, com certeza, isso é uma ferramenta, é um arcabouço muito importante, porque 70% dos nossos produtores no Rio Grande do Sul são arrendatários. Então, eles não têm essa garantia real, né, de estar dando aí, além das ferramentas que ele tem, que é o maquinário, de estar dando que é a terra que o banco está exigindo, porque o banco ficou muito mais rígido com as leis, em função de algumas leis que foram aprovadas a partir de 2024 realmente. Então, para que esse produtor possa também ter, né, o acesso à renegociação das dívidas e para que a gente não perca mais 30% do setor, como a gente vem perdendo de 2024 em diante por causa das enchentes, essa emenda foi acatada pelo senador Renan Calheiros, a pedido da senadora Tereza Cristina, que é autora da emenda, e é muito importante. É muito importante. O Ministério da Fazenda já sinalizou, já tiveram muitas reuniões sobre isso. Ele vai trazer uma possibilidade, Silvinho, de ter um projeto, né, com o 5122 estruturante e um projeto que fique na retaguarda, se caso aconteça mais uma tragédia para outros produtores no Brasil.
0: Que situação.
1: Então, isso foi necessário e a gente agradece muito a senadora por ela ter conseguido construir toda essa solução também.
0: Grazi, com relação àquelas famílias, né, que perderam ali seus representantes, produtores, enfim, muitas vidas se perderam ao longo desse período, tem algum acompanhamento, alguma ajuda para aquelas famílias ali ou não?
1: Tem sim, Silvinho, né? Nós temos pessoas aí que estão fazendo um trabalho incrível, voluntário, que também é o SOS Agro Coragem Rural. São 27 psicólogos voluntários de 6 ou 7 estados que eles trabalham, né, tanto com as pessoas que perderam seus entes queridos, quanto os agricultores que estão passando por muitos problemas, mas o principal deles, que é essa questão de perder o rumo, não saber o que fazer, né, não enxergar a luz no final do túnel. Então, esses psicólogos, eles estão trabalhando com os nossos produtores, já são centenas de produtores que são atendidos gratuitamente por esse projeto que a gente desenvolveu através também, é bom deixar claro aqui, da Paola. A Paola é responsável por essa parte desse projeto. Ela faz alinhamento com as psicólogas e os psicólogos, né, mensalmente, para saber qual é o resultado, quem é que tá indo lá, quem está sendo atendido. E temos dois dados importantes. Primeiro, que todos eles estão ou depressivos, ansiosos, estressados, tudo em função da dívida, obviamente. E o segundo ponto é que aquele produtor que tem a esposa mais próximo, tá? Aqui que eu estou falando é algo delicado, mas que esteja assim mais integrada de toda a situação financeira da família, esse produtor, ele está um pouquinho melhor de saúde mental do que aquele que não tem. Então, a mulher, nesse momento, ela está fazendo um papel crucial também, que é estar dando o apoio, né, para esse produtor. Eu falo isso porque, infelizmente, a gente teve, hoje a gente está num número bem maior, tá, Silvinho, do que a gente tinha há 3 semanas atrás. Nós já temos 43 suicídios de pessoas que tiraram a sua vida. Então, nesse montante, infelizmente, de um número apavorante, o dado que a gente tem até o momento é que somente uma mulher tirou a sua vida. O restante são homens. Então é algo que nos preocupou. A gente parou para avaliar essa situação toda. Claro, obviamente, o estado do Rio Grande do Sul, ele tem predominância masculina, né, do homem no campo, porque ele é ali o que traz, né? Ele é responsável, ele é o provedor da família. Então, mas é algo que a gente pensou que talvez a gente, criando outra proposta, a gente consiga, né, trazer um pouquinho mais de alento e de unidade para essas pessoas que vêm sofrendo muito. Nos próprios grupos de WhatsApp, a gente tem os grupos, que são 45 grupos de WhatsApp do SOS, é o momento de desabafo também. Então, a gente tem ali produtores que falam, que relatam a situação, aí tem o outro que também falam. Essa situação dos bancos, a cobrança do banco com o produtor está muito grande. Os produtores, eles perdem, assim, ó, o tino real, sabe? É uma coisa de ficar apavorada as histórias e os relatos que vêm do banco, do gerente cobrando, do gerente dizendo que vai tirar terra, que vai tirar a máquina, que vai, tipo assim, vai fazer o terror, né? Os produtores estão sofrendo, sim, essa pressão, essa ameaça da parte do sistema financeiro. É importante falar que a gente está atento a tudo isso. A gente também está fazendo denúncias, porque a gente tem que pedir um socorro é para o governo federal. Não tem para quem a gente pedir, né? Afinal de contas, essa solução estruturante deveria vir de cima para baixo. É o governo federal que nesse momento tem que dar apoio e estender a mão para o produtor. Então a gente está fazendo alguns trabalhos que a gente nem comenta e divulga, porque o que a gente quer é ajudar as pessoas e não fazer propaganda.
0: Grazi Camargo, muito obrigado pela sua participação aqui conosco. Hoje mesmo estará em deslocamento, em viagem para
1: Sim, a
0: Brasília?
1: gente sai meio-dia, né? A gente chega na parte da tarde. Nós já estamos alinhando também algumas agendas aqui, eu e a Fernanda, né, e outros integrantes da coordenação do movimento. Nós estamos pedindo agenda com o Banco Central, com o MDA e com o MAPA. Nós queremos explicar para os ministérios e também para o Banco Central de que eles estejam conosco, né, nessa empreitada aí de aprovar o PL 522, porque somente o PL vai salvar os produtores do Rio Grande do Sul.
0: Grande abraço, uma ótima viagem. Estamos à disposição. Por favor,
1: Obrigada,
0: nos mantenha informados.
1: obrigada, bom
0: Bom
1: dia. Tá
0: dia.
1: bom, bom trabalho.
0: Igualmente. Grazi Camargo, SOS Agro, Movimento SOS Agro, conversando conosco no Delta Rural. Paulinho Alves, a Vivi Alves estará representando o Sindicato Rural de Pinheiro Machado e a Câmara de Vereadores lá em Brasília. Vai dar tudo certo, todo mundo aí na torcida, né? Chuva mansa na terra da Feovelha. Já foram registrados, até o momento, 11 milímetros, diretamente lá de Pinheiro Machado. Paulinho Alves, obrigado pela participação. O Jovial Garcia Salvo, também ligado conosco. E registrando aqui a participação do Celso Ricardo, né, acompanhando o Delta Rural neste amanhecer. Também recebendo aqui o áudio, a manifestação do deputado federal Afonso Rã.
2: Não estou fazendo um convite, estou fazendo com toda a liberdade uma convocação. Uma convocação para todos os líderes do agro. 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O Arley, através da APER, está mobilizado. Também o nosso presidente da Farsul, Domingos Velho, está mobilizado. 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No Salão Verde, convocação terça-feira, dia 9, 10 horas da manhã. Vamos, inclusive, alertar a imprensa e depois visitar todos os gabinetes dos 81 senadores para serem favoráveis ao socorro ao agro brasileiro, votando a favor do PL 5122. Dignidade aos produtores e agricultores gaúchos e brasileiros. Estamos juntos.
0: 6h44, ouvimos o deputado federal Afonso Rã com relação a esta semana decisiva de votação junto ao Senado, tendo em vista a data de 10 de junho, quarta-feira. Vamos ouvir pela Voz do Campo, Lisandro Amaral. Bom dia, 13 graus.

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0: 4 minutos estão faltando para 7 horas, 4 para 7, temperatura neste momento estamos com 13 graus, não está chovendo em Bagé, na área central, neste momento são 6h56, não chove na Rainha da Fronteira. Bom, atualizando aqui o nosso ouvinte, né, para quem está acordando neste momento. Turma que está perguntando, não está chovendo, ok, turma? Tivemos chuva, sim, durante a noite e madrugada, e aqui já registrando as manifestações, 20, 21, 25, 29, na Mimosa, em Candiota, tivemos 30 milímetros, né? 21 aqui na área central, ali nas imediações da Praça da Estação. Também tivemos a informação vinda lá do município de Hulha Negra, o seu Nabuco Escoto, informando 29 milímetros. O Alex Melgarejo, na Ferraria, 20 milímetros. Também a participação lá da turma de Canguçu, registrando 8 milímetros. Grande abraço à turma de aí de Canguçu, os nossos ouvintes, seu Lucimar Rodrigues. Também o Armando Azambuja, informando 22 milímetros na sua residência. Área central aqui da cidade de Bagé. 25 milímetros na estrada da Arvorezinha, mais precisamente, Passo do Acampamento. Eberton Rutia. Também lá na terra da Feovelha, foram registrados, segundo Paulinho Alves, 11 milímetros. A turma lá de Pedras Altas, São Diogo, seu Roberto, seu Vinho, chuva calma por aqui. Ok, seu Roberto, obrigado pela participação. Aí, portanto, né, apenas trazendo aqui alguns registros e informações, não está chovendo no momento, portanto, em Bagé. 2 para 7, a turma lá do Atacadão das Baterias, bom dia, alô João Luiz, bom dia turma, grande abraço, a turma aí do Atacadão das Baterias, não fique empenhado, não atrase seus compromissos por falta de bateria, porque o Atacadão das Baterias tem a solução, as melhores condições. 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Alô, turma do Atacadão. Bom dia! Também registramos, turma do Sicredi, bom dia, equipe Sicredi. Nossa saudação a todos os colaboradores, toda a equipe. 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Bom dia, equipe Pilon. O Jaguari Remates informando que tem remate de gado geral. 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Inscrições abertas pelo 53-999-684993. Ok? Grande abraço à turma aí do Jaguari Remates. 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A Campo Limpo! Alô, turma da Campo Limpo, alô, Ítalo, bom dia! Grande abraço à turma aí da Campo Limpo também, acompanhando Delta Rural, né? 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Também registramos a turma da Savar. 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Equipe Savar, bom dia! Alô, Fabiano, nossa saudação. Isso aí, turma. O Parceria Remates dizendo o seguinte: tem remate de gado geral dia 10 de junho. Não esqueçam, quarta-feira, remate de gado geral em Lavras do Sul. Alô, Jaquinho! Bom dia, turma de Lavras. Está na hora, são 7 horas e 1 minuto. Jaquinho, tem remate de gado geral dia 10 de junho, quarta-feira, às 14 horas, Sindicato Rural de Lavras do Sul. As inscrições estão abertas, basta entrar em contato pelo 55 999 61 5518. Fale diretamente aí com Jaques Brasil de Souza. Grande abraço, 55 999 61 5518. Jaques Brasil de Souza é a turma do Parceria Remates. Turma lá do Sindicato Rural de Lavras do Sul, nosso bom dia, Carla e toda a equipe, né? A turma do Marketing, presidente Francisco Abascal, nossa saudação, nosso bom dia a todos vocês. Também saudamos aqui o nosso bom dia, né? Nosso bom dia também, todo especial, a turma aqui da ARCO, Associação Brasileira de Criadores de Ovinos. Turma da ARCO, nosso bom dia, presidente Edmundo Ferreira Gressler. Nossa saudação, alô, presidente, bom dia. Grande abraço à turma da ARCO e também, né, aos demais integrantes da associação. Bom, lá em Pedras Altas choveu 8 milímetros, lá no São Diogo, 8 milímetros. Muito obrigado, seu Roberto, muito obrigado. Jurema Ferreira da Cruz, alô, Jurema Ferreira da Cruz, bom dia, ótima semana. Turma aí do JFC Contabilidade, né? Na escuta aí do Delta Rural, grande abraço, um abraço a todos vocês. Alguma observação para os produtores do momento? Foi feita a declaração do imposto de renda, né? Esta já foi concluída. E agora segue aí, tem mais alguma outra observação? Um abraço aí, Jurema Ferreira da Cruz, sempre é importante. Ah, não esquecendo, até o final do mês tem a declaração anual de rebanho. Turma, tem que fazer aí a declaração, entregar na inspetoria. E tem aquela, já o atendimento, né, via internet, digital, produtor online, portanto, senhoras e senhores, não esquecendo, certo? Não esquecendo, tem esta observação, esta informação importante até o final do mês, chamando a atenção aí dos senhores produtores para a entrega da declaração anual de rebanho. Silvinho, temos a reforma tributária, temos também a NR31, portanto, também fica esta observação. Apenas como observação, Jurema Ferreira da Cruz trazendo este comunicado. Ok, Jurema, muito obrigado pela participação, né? E fazendo, né, esta lembrança aqui para os produtores, né? Fiquem atentos. Agora são 7 horas e 5 minutos, vamos falar aqui da previsão do tempo. Daqui a pouquinho a turma da Rural Jovem estarão conosco, porque teremos aí programação da Rural Jovem, tem simpósio da pecuária, isso aí, bovinocultura de corte, daqui a pouquinho. Antes, porém, vamos falar sobre previsão do tempo, a tendência para esta semana, como será esta semana. Turma aí das pastagens, né, já melhorou, deu uma aliviada, né, turma? Sol e muitas nuvens, estamos falando de uma aliviada em função da chuva, né? Sol e muitas nuvens pela parte da manhã, hoje, segunda-feira, esta é a previsão, com sol e muitas nuvens pelo período da manhã. Chuva forte à tarde e à noite, ainda tem chances de chuva para o decorrer do dia de hoje. A temperatura, neste momento, estamos com 13 graus, a máxima poderá chegar aos 15. Estamos na fase da lua minguante. Amanhã é terça-feira, amanhã é dia 9... Ainda permanecerá, continuará, persistirá a instabilidade. Amanhã nublado o dia todo, com possibilidade de garoa, pelo período da manhã e a chuva à noite. À noite as nuvens diminuem. Para amanhã ainda tem chances aí, aproximadamente, o volume estimado de 10 milímetros para amanhã, com temperatura mínima de 10 e máxima de 14. Seguimos com o prognóstico desta semana. Quarta-feira, dia 10, para Bagé, a previsão, a tendência é a seguinte: sol com muitas nuvens durante o dia e períodos de céu nublado, e noite com muitas nuvens, com temperatura mínima de 9 e máxima de 15. A partir de quarta já começa a melhorar o tempo. Ok, turma? Até o porquê também não são volumes expressivos do que estamos recebendo na atualidade, né? E sendo aqui apresentados. Na quinta, dia 11, sol com muitas nuvens durante o dia, períodos de céu nublado e noite chuvosa. Olha, tem chances de chuva aí para quinta. Com temperatura mínima de 10 e máxima de 15, nada de volume expressivo. E na sexta-feira, dia 12, sol com muitas nuvens durante o dia, períodos de céu nublado e noite com muitas nuvens. Com temperatura mínima de 7 e máxima de 15. Final de semana, sábado e domingo, sábado dia 13, temperatura mínima de 11, máxima de 18. Sol com muitas nuvens e períodos de céu nublado e noite com pancadas de chuva. Chances de instabilidade no sábado. E lá no domingo, dia 14, sol com muitas nuvens durante o dia, períodos de céu nublado e noite de céu limpo. Com temperatura que chama atenção. Atenção, senhoras e senhores, queda abrupta na temperatura no domingo. Olha aí, turma. Carlão, 3 graus para o domingo. Mínima, 3 graus. 1, 2, 3. E máxima podendo chegar aos 12 graus. Vai fazer frio. Prepare-se, ele está aí de volta. 7:08, 7:08. Jefferson Milk, a turma da Capil, acompanhando o Delta Rural, né? Um grande abraço, a turma aí do município de Aceguá, são os nossos produtores, a turma da Bacia Leiteira, estão sempre ligados conosco. Grande abraço, Jefferson Milk. É, Silvinho, estou a caminho do aeroporto. João Figueiredo, turma da Tagro, grande abraço, um abraço, amigo, abraço. Ah, tem uma informação importante, já vamos aproveitar aqui, destacar, né? E aqui mandando um abraço à turma do Minerva, o Chico, né? O Tauni, porque teremos aí um workshop de comercialização futura em bolsa e perspectivas do mercado pecuário para 2026, etapa especial. Vai acontecer dia 9 de junho, portanto amanhã às 13:30, no auditório da Farsul. É, convidamos você, pecuarista, para participar do evento do Indicador do Boi da Tagro na Estrada, em Porto Alegre, onde teremos um workshop de comercialização futura em bolsa e demais painéis sobre a pecuária dentro e fora da porteira. A realização do evento, portanto, dia 9, amanhã, horário a partir das 13h30, local Auditório da Farsul, Praça Professor, 125, Cidade Baixa, Porto Alegre. Bom, e aqui está uma série de informações, né? Ok, meu amigo. Grande abraço à turma. E eles enviam todas as informações. Ok, registrando, portanto, esta grande programação. O Chico também aproveita aqui também para reforçar o convite. Aí o João Francisco, a turma do Instituto Desenvolve Pecuária. Silvinho, o novo indicador do boi chega ao Rio Grande do Sul. Rio Grande do Sul terá um novo balizador para o mercado pecuário. É o indicador do boi da Tagro, referência nacional de preços do boi gordo e índice oficial para liquidação dos contratos futuros da B3, que deve começar a operar no estado nos próximos meses. Segundo a Datagro, estão em fase final a coleta e a validação de dados junto a frigoríficos e produtores gaúchos para a formação do indicador local. Atualmente, a ferramenta já está presente em outros 9 estados brasileiros. O projeto será apresentado oficialmente na próxima terça-feira, portanto amanhã, na sede da Farsul. Ok, João Gaspar, turma do Instituto Desenvolve Pecuária, obrigado pela participação, a turma aqui do Minerva também, nossa saudação, nosso bom dia. Buenos dias, nós também estamos sempre na tua escuta, na estrada, um pouco com barro, abraços. Alô, turma da segurança, alô, turma, nosso abraço, nosso bom dia. Isso aí, turma, obrigado pela audiência, obrigado aí também, né, sempre compartilhando informações aqui conosco e aqui registrando a nossa briosa Brigada Militar através da Patrulha Rural, que já estão aí pelo interior do município, pelas estradas rurais, né, dando aquele suporte, acompanhamento, né, e fazendo o papel principal que é da segurança para o nosso interior do município, municípios vizinhos. Sargento Santana, nosso abraço, nosso bom dia a toda a equipe aí, e um ótimo dia, uma ótima semana. Obrigado pela audiência, pelo prestígio. Flávio Fernandes, alô Flávio Fernandes e o Augusto Fernandes, grande abraço, boa semana. São 7h12, precisamos ir para o intervalo. Precisamos ir para o intervalo, temperatura 13 graus, 7h12, daqui a pouquinho, conversando aí com a turma da Rural Jovem, aqui no Delta Rural.
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Muito bem, 7 horas e 19 minutos, temperatura neste momento. Permanece, Carlos Silva, 13 graus, continua. 13 graus é a temperatura em Bagé. Não está chovendo na Rainha da Fronteira. Temperatura em elevação, Carlos Silva atualizando, 14 graus. 14 graus é a temperatura, turma. O Biratã Alves Branco. Alô, Biratã, bom dia. Zé Maria. Silvinho, Zé Maria te mandou um abraço também. Isso aí, né? Grande abraço. Obrigado, obrigado aos amigos aí, turma, né? Daqui a pouco nós registrávamos a audiência da turma da Patrulha Rural, né? E também a turma aí do patrulhamento ostensivo e também voltado aí para o monitoramento escolar, né? Grande abraço, Zé Maria, grande abraço à turma. Zé Maria, compositor, Zé Maria, trovador aqui da nossa Bagé, talento da nossa Rainha da Fronteira. Satisfação, amigo. Grande abraço. Bom dia, Silvinho. Na escuta aqui em Lavras, forte abraço. Lucas Chiapeta. O Lucas é de Lavras. Ô, Lucas, um grande abraço, meu amigo. Obrigado pela audiência. O Lucas também integra ali o grupo Nespro. Isso aí. Valeu, Lucas. Obrigado aí pela participação. Choveu por aí em Lavras do Sul? Como é que foi a chuva? O volume de chuva por aí? É, aqui está começando, está retornando a garoa na Rainha da Fronteira. Retornando. 8 milímetros nós tivemos de registro ali em Pedras Altas, né? Um ali bem considerável, lá no São Diogo. Também registramos, senhoras e senhores, na Feovelha, na terra da Feovelha, na terra da Feovelha, Pinheiro Machado, 11 milímetros. Também foram registrados e informados aqui no programa 25 milímetros na estrada da Arvorezinha. Aproveitamos e informamos 29 milímetros na Ulha Negra. 22 milímetros na área central de Bagé, o Armando Azambuja, diretamente da Doutor Pena. Também tivemos 20 milímetros na Ferraria, município de Dom Pedrito. Foi também informado 30 milímetros na Mimosa, município de Candiota, o Arturo. Dentre outras manifestações, participações, enfim, né, turma, fica aqui o nosso abraço. Danilinho Barcelos, bom dia. Turma da Alvorada, o Rodrigo, ligado conosco. Rodrigo Reiter, bom dia, turma. Grande abraço. A turma aí trabalhando, atuando, atendendo os nossos produtores, né? É o pós-venda também, é o atendimento, é a turma da garantia, é a turma da valorização, do reconhecimento ao trabalho aí do nosso produtor. Para o lado de Bagé foi chuva boa, hein? Excelente, excelente, né? E queremos que compartilhe aí, esta chuva seja compartilhada da maneira geral, né? De um bom volume para todos os produtores. Aliás, estamos precisando de chuva. Bagé hoje aumentando o racionamento, o horário, turma, a partir de hoje, né? Há pouco mencionávamos aqui no programa a preocupação com os níveis, com os déficits das nossas barragens de abastecimento à cidade de Bagé. Situação complicada e preocupante. E registrando que a barragem da Sanga Rasa, aqui de Bagé, chega a mais de 9 metros negativos e Bagé amplia racionamento para 16 horas diárias. Esta é a situação atual aqui em Bagé. Bom, são 7h23, 7 horas e 23 minutos. Já estão aqui conosco os nossos convidados desta manhã. Prosseguindo com o Delta Rural, nós iremos conversar com os diretores da Rural Jovem de Bagé, Amanda Brandão e Aloísio Polino. Vamos falar sobre o 9º Simpósio de Bovinocultura de Corte, programação esta que teremos

0: neste ano de 2026. Inicialmente, o cumprimento aqui à diretora, né, Amanda Brandão. Seja bem-vinda. Muito bom dia.
1: Bom dia, Silvinho e todos os ouvintes do Delta Rural. É um prazer iniciar a semana aqui hoje.
0: Da mesma forma, a satisfação é toda nossa, falando aí de gestão, falando de eficiência no campo, falando de agro e do simpósio, né, Amanda?
1: Sim.
0: Que teremos, já tem data marcada?
1: Sim, o simpósio vai ocorrer, então, no dia 5 e 6 de agosto.
0: 5 e 6 de agosto. Aloysio Polino, seja bem-vindo, bom dia.
2: Bom dia, Silvinho, bom dia a todos que nos escutam aí. É uma satisfação, mais um ano, estar com essa parceria aí com o programa e com a rádio.
0: Perfeito. Aloysio, falando também com relação a esta rica e abençoada chuva. Para muitos produtores, um pouco inferior, falando aqui de 20, 20 e poucos milímetros, né? Regiões aí com um pouco de um volume inferior, como por exemplo tivemos lá em Pedras Altas, dentre outras localidades. Mas o que dá para dizer neste primeiro momento, o engenheiro agrônomo Aloysio Polino?
2: A gente já estava à espera dessa chuva aí fazia um bom tempo, né? As pastagens, paradas no tempo, vamos dizer assim, né, em função da falta da chuva. E certamente a chuva dessa madrugada aí vai nos fazer desenvolvimento delas, né? A gente tem previsão ainda de mais um pouco de chuva, acredito, aí durante a semana. E aí vamos ficar na expectativa de que a gente tenha dias como foi sábado, como foram alguns outros dias da semana passada, com sol pleno e temperaturas interessantes para o desenvolvimento dessa pastagem.
0: Claro, perfeito. Aloysio, dizendo, relatando aqui para o nosso produtor, né, esta condição do manejo com as pastagens na atualidade. Como você avalia este cenário, tendo em vista a entrada de inverno?
2: Há um bom tempo a gente tem esse suporte das pastagens de inverno dentro da nossa região, né? Agora, esse ano, com a particularidade da suba dos insumos, né? Então se tornou um custo um pouco maior esse inverno nessa implantação, principalmente com relação a nitrogenados e adubos, né? Uhum. Mas a gente tem que ter consciência que para que essa pastagem nos entregue o que a gente espera, a gente tem que dar o suporte que ela precisa, né? Então é fundamental que a gente tenha aí, baseado numa análise de solo, como manda o figurino, entrar com essas adubações e conseguir fazer o desempenho que a gente precisa durante esse inverno.
0: Perfeito. Produção de cordeiros, Amanda, pleno?
1: Pleno, Silvinho. Já
0: transcorrendo?
1: Sim, já estamos em época de parição, né? Como hoje em dia, com o melhoramento genético, a gente conseguiu fazer com que essa aparição ocorra mais cedo, né? Antigamente a gente tinha uma aparição mais no tarde, ali em agosto, setembro. Mas com o melhoramento genético a gente vem trazendo essa aparição para mais cedo, onde a gente consegue dar um suporte nutricional melhor também, né? Tanto para as matrizes quanto para os cordeiros.
0: Perfeito. Vamos falar do simpósio de bovinocultura de corte, a nona edição, é isso, Aloysio?
2: Isso, nona edição. Já estamos no terceiro ano da retomada, né?
0: Tá.
2: Então, após ter passado um bom período com esse evento sem ser realizado, com a união da comissão jovem aí, da diretoria da Rural, a gente retomou esse evento.
0: Perfeito. O que dá para dizer para este ano, Amanda?
1: Bom, Silvinho, a nossa programação, então, ela está bem completa, né? Vai acontecer, então, um simpósio no dia 5 e 6 de agosto. No dia 5 será dia de campo e no dia 6 palestras.
0: Perfeito. Palestras. Quem serão os palestrantes confirmados? Já temos?
2: Já temos, sim, Silvinho.
0: Temos os locais também, né? As propriedades, isso, que serão visitadas, serão duas.
1: Isso, no dia 5, então, que será o dia de campo, nós iremos participar, nós iremos disponibilizar duas propriedades, onde será, no período da manhã, a propriedade da São Francisco, Estância São Pedro, e no período da tarde, na Estância São Francisco.
0: Perfeito. Uma no município de Bagé e a outra no município de Dom Pedrito, é isso?
2: Isso aí. Isso aí.
0: Perfeito. Vamos lá.
2: Com relação à programação das palestras, né, a gente tem um dos objetivos foi trazer nomes com bastante significado dentro do seu meio, né, em função de que a gente tem consciência de que é um evento que vem tendo sucesso, né, nas edições anteriores. A procura tem sido bastante grande com relação ao público, né? E então a gente tem essa responsabilidade em não decepcionar, vamos dizer assim. Uhum. Né? Então a gente buscou gente com bastante experiência, com bastante know-how, e para que a gente consiga trazer coisas novas e com bastante confiança, né, de quem está vindo aqui. Então, no período da manhã, a gente vai ter uma palestra com Enio Krunt, né, que vai entrar com relação à parte da integração lavoura-pecuária,
0: tá,
2: o Torênio aí da porteira adentro. Também a Graciela Hilária, que é uma pesquisadora do INE, aqui do Uruguai.
0: Do Uruguai.
2: Que vai entrar com o tema do rodeio de cria. Então, muita questão da nutrição, do gado de cria.
0: Uhum.
2: Durante o final da manhã, a gente vai ter uma mesa redonda. Então, a gente vai debater sobre os assuntos tratados na manhã. Na tarde, a gente entra com o Rogério Coan. Então, entrando com terminação intensiva a pasto. Então, isso é algo que a gente tem que ter consciência de que a gente precisa dominar, né, e cada vez vai estar mais presente dentro da nossa realidade aqui essa integração, vamos dizer assim, da terminação em pastagens e a utilização de concentrado junto.
0: Uhum.
2: Ainda na tarde, Rodrigo Patucci, então vamos falar sobre a gestão dentro da pecuária de corte, né, esse controle dos dados dentro de uma propriedade. E ainda no mercado da carne, a gente vai ter uma conversa aí com o Rostner Pereira, do Minerva.
0: Tá.
2: E da mesma forma, no final da tarde, a gente vai ter aquela discussão, como já de costume, sobre os assuntos tratados.
0: Certo. Complementando, Amanda, sobre os palestrantes, mas e falando sobre as propriedades que serão visitadas.
1: Silvinho, aproveitando o gancho do Aloysio em questão de desenvolvimento do evento, né? O evento vem crescendo a cada ano. E como o Aloysio citou, que nós procuramos fazer uma programação onde para nós seja um exemplo, uma referência, eu digo mesmo na questão das propriedades. São propriedades onde a gente sentou, debateu bastante possibilidades, né? E com certeza a Estância São Pedro e a São Francisco são referência para nós em questão de lavoura, pecuária. Então, foi por isso que nós entramos em parceria com eles. Eu acho que vai ser de muito, muito proveitoso para todos os produtores.
0: Para participar do simpósio.
2: Só fazer aproveitar o assunto, já fazer um agradecimento à família Salles e à família Sarmento, que já se mostram totalmente empenhados em nos ajudar e permitir enriquecer o evento, né, e preocupado, a mesma preocupação nossa em receber bem e entregar um evento de alta qualidade. Então já fica esse agradecimento a essas duas famílias, essas duas propriedades que também já têm um longo histórico aí em participação no sindicato e na associação rural.
0: Só para frisar aqui para o nosso ouvinte, na São Pedro será apresentado o sistema?
2: Na São Pedro a gente vai ter o sistema de cria, tá?
0: Cria,
2: recria e terminação, eles trabalham com um ciclo completo. E a gente vai tentar fazer uma mescla de espécies forrageiras, que a gente consiga enxergar várias possibilidades, né? Então a gente tem a braquiária, a gente tem aveia, a gente tem azevenha, a gente tem leguminosas, em diferentes tipos de implantação também, né? E a gente vai tentar fazer o mais completo possível, mas que também não fique uma coisa muito agilizada, vamos dizer assim. Que a gente consiga aprofundar o que a gente vai ver. E também sempre levando em consideração a questão de gestão, de controle de dados, né, em qualquer uma das duas propriedades. Então isso a gente vai ser bastante frisado também. E no turno da tarde, na São Francisco, da mesma forma, também uma propriedade que trabalha com um ciclo completo, então a gente consegue contemplar tanto o produtor criador, recriador e o terminador.
0: Perfeito. São Francisco, São Pedro inicialmente e São Francisco, isso. É isso?
2: Durante a manhã na São Pedro e almoço e tarde na São Francisco.
0: Na São Francisco, perfeito. Amanda, falando das inscrições para participar.
1: Silvinho, as inscrições já estão abertas, tá? Tem um link de inscrição que está disponibilizado no Instagram da Rural Jovem.
0: Tá.
1: Aproveitando para convidá-los, né, que nós estamos em lote promocional até hoje às 1h30, no valor de R$75 e depois passará para o valor de R$100.
0: Uhum.
1: E esse valor vai aumentando conforme a troca de lote, né?
0: Uhum. Dia de campo, então, dia 5 e no dia 6 o ciclo de palestra.
1: Isso, dia 6 na Rural de Bagé.
0: Aqui na Rural, no auditório ali, no salão, né? Nobre.
2: Não, no pavilhão de ouvintes.
0: Pavilhão
2: como
0: de ouvintes.
2: Foi ano passado aí com uma questão de público, né? Número de pessoas, a gente tem uma acomodação melhor ali no pavilhão de ouvintes.
0: Ok. Mais alguma informação, Aloysio, que queira acrescentar quanto à participação, da com importância,
2: relação,
0: né?
2: Queria só deixar com relação às inscrições, além do link, né? Talvez alguém que tenha um pouco mais de dificuldade ali de acessar, pode ser feita a inscrição diretamente lá na Rural, né? Ou então a gente pode deixar os nossos contatos aqui e nos procurar, que a gente também consegue fazer essa venda aí desses ingressos. Então, se quiserem entrar em contato aí, 53-999-08-0036.
1: E 999-10-2289.
0: Tá, esses são os contatos, isso?
2: Exatamente.
0: Perfeito. Eu quero aqui também, dentro ainda da nossa entrevista, compartilhar aqui algumas mensagens, algumas informações que estamos recebendo. Há pouco mencionávamos, né, os volumes, os acumulados de chuva pluviométricas aqui da nossa região, falando aqui dos registros, né? Doutor Amilcar Brasil, ele informando que lá na propriedade dele, ali é nas imediações da ponte do Viola, né? Só para dar aqui um ponto de referência, estrada da Serrilhada, corredor ali da Esperança, também denominado, Amilcar Brasil informando 42 milímetros, né? E informando aqui um volume expressivo de chuva. E aí também já recebo aqui da Fazenda Umbu, que também fica na estrada da Serrilhada, 60 milímetros. Então, volumes aí expressivos, surpreendentes de certa forma. Para algumas regiões nós tivemos 5, 10, 15, 7 milímetros, é o exemplo aqui da Capil, né? 7 milímetros nesta noite. Mas teve localidades aí com volumes, olha, expressivos, significativos, é bem verdade. Um obrigado aos amigos aí pela audiência. Também salientando, a turma da Equatorial está acompanhando a nossa entrevista, a participação aqui de vocês, a programação como um todo, informando que até o momento não recebi nenhuma reclamação quanto à falta de energia elétrica. Apenas frisando aqui na programação, até o presente momento, nenhum registro de falta de energia elétrica. O que isso, né, demonstra que as coisas estão evoluindo, melhorando aqui na nossa região. Bom, 7h36. Bom, falando de pecuária como um todo, Aloysio e Amanda, né, a gente falando também deste momento comercial aquecido, né, e da condição das pastagens, falando também da pecuária de cria, o que é muito importante intensificar este olhar, como é que você observa que o produtor vem tendo na atualidade?
2: A intensificação é um caminho sem volta, né? A gente precisa intensificar para, enfim, né? Os tempos mudam, né? O cenário muda e a gente precisa intensificar, e para intensificar a gente precisa ter o controle dos dados, principalmente, né? Então a gente precisa saber o quanto está saindo, o quanto está entrando e aonde deve ser investido esse dinheiro. E então já faço, né, esse gancho aí, e o nosso evento tem esse intuito, né?
0: Questão da gestão?
2: Exatamente, é algo fundamental. Por isso também esses nomes que a gente traz têm esse enfoque também, né? E as propriedades nas quais a gente vai conhecer, vai visitar, também tem muito essa preocupação, né? E na conversa que a gente teve inicialmente com qualquer um dos dois, tanto com a Silvia quanto com o Manuel, é nítido a preocupação que eles têm com isso aí, com esse controle de dados, com essa gestão, né? E então eu faço o convite aos produtores, principalmente, né, que é o nosso público-alvo, que é o público-alvo do programa também, para que participem, né? A gente tem a grata satisfação de nesses outros anos, nessas outras edições que a gente organizou, de conseguir atingir muitos produtores, né? Que a gente tinha as experiências anteriores de acabar ficando um evento muito voltado para a área de estudantil, vamos dizer assim, né? E os produtores um pouco menos interessados. Mas os produtores também têm essa consciência e essa preocupação de que precisam correr atrás do conhecimento, né? De que as coisas estão indo muito rápido e a gente precisa intensificar, a gente precisa criar alternativas dentro da propriedade. Então, os produtores também estão à procura disso, né? Uhum. E esse evento aí a gente traz com esse intuito, né? De que seja algo que vá dar um norte, que vá trazer novidades, trazer coisas importantes que possam ser colocadas em práticas dentro das propriedades.
0: Amanda, falando da gestão da propriedade, né, de conduzir, de saber administrar, gerenciar, gerir de uma maneira profissional, né? E buscando sempre o bom resultado ou médio bom resultado dentro da propriedade. Como é que tu observa isso, desta capacitação profissional?
1: Silvinho, eu acho que cada vez está sendo mais necessário essa capacitação, né? Antes era a gente fazia um sistema mais grosseiro, vamos dizer assim. Sim. E hoje o mercado nos exige algo mais profissional. Então a questão de gestão é extremamente importante dentro de uma propriedade, até para a gente ver os resultados no final, né? Se está realmente compensando ou não. Ainda mais que o nosso mercado, infelizmente, ele é muito instável. Então, momentos a gente está um pouco mais alto, um pouco mais baixo. Então, é necessário ter esse controle para acabar colhendo alguma coisa no final, vamos dizer assim, né?
0: Falando do planejamento de forrageiro, por exemplo, né, para o inverno, e aí você é uma ovinocultura, né, ovinocultora que trabalha já há algum tempo, né, com a criação da própria raça Paul Dorsey aqui no município de Aceguá. Como é que você observa hoje na atualidade a preparação, esta produção, digamos assim, desta oferta, né?
1: Silvinho, acredito, é extremamente necessário, né? Acredito que é difícil o manejo, principalmente no inverno, onde não tenha as nossas forrageiras, né? E a gente tem que aproveitar que a gente consegue ter um azevém e uma aveia de qualidade, claro. Que a gente é um quase nativo, vamos dizer assim, né? Então, o nosso tempo consegue disponibilizar uma pastagem boa. Tem que aproveitar, né?
0: E dar o resultado, né?
1: E dar um,
0: né,
1: resultado,
0: Amanda?
1: Muito bom.
0: Produção de cordeiros transcorrendo normal neste momento?
1: Sim, tudo.
0: E a escala quanto à oferta, procura, né, da matéria-prima? Carne.
1: Silvinho. A procura sempre tem, né? Uhum. O complicado é a escala de a gente conseguir disponibilizar o produto durante o ano inteiro. Esse é um problema que a gente debate há anos e ainda a gente não conseguiu achar a solução. A procura sempre tem, o problema é o produtor conseguir entregar produto, o cordeiro, né? Claro. Que é o que o mercado pede durante o ano todo.
0: Há pouco nós falamos da pecuária, né? Falando da bovinocultura, pecuária de cria. E intensificarmos a ovinocultura, né? Sistema aí, aumentar o número de cordeiros, a produção, intensificar. O que está faltando no seu ponto de vista?
1: Silvinho, a ovelha é um pouco complicado, né? A gente tem muita questão do roubo, a questão do cachorro, a questão do predador que desmotiva.
0: Tem esse problema ali?
1: Tem o problema de roubo e de cachorro, de
0: ali
1: predador.
0: Ali na Aceguá? Aqui na verdade, um pouquinho antes da Aceguá, né?
1: Não, passando.
0: Passando?
1: Ali,
0: não,
1: no corredor da mina.
0: No corredor da mina,
1: isso.
0: Tá.
1: É um problema, né? Se o vinho que acaba desmotivando o produtor, desmotivou, muita gente parou de criar por causa disso, né? E a gente não tem muito suporte, não tem para quem recorrer, né? Então, acredito que se chega a mudar esse cenário, a gente consegue ter um sistema mais alinhado.
0: Que situação, é complicado, né?
1: Complicado.
0: Porque todo um tratamento, todo um cuidado, porque é uma cabanha, né?
1: Sim.
0: E tu tem todo um investimento. E isso acaba te frustrando,
1: sim,
0: de certa forma, né? Desmotivando.
1: Exatamente.
0: Né?
1: É o tempo da gente, é a disponibilidade, que às vezes a gente abre mão de fazer outra coisa para estar ali, para no final, quando vem, empatar.
0: Uhum.
1: Então, mas eu acho que a tendência é melhorar.
0: É melhorar.
1: Vamos, né? Pensar positivo.
0: É verdade, é verdade. Mas tem que buscar, né, comentar, dizer o que está acontecendo para encontrar uma alternativa, uma maneira para que isso, né, cesse.
1: Exatamente.
0: Ou diminua.
1: Né?
0: Aloysio, falando também dessa questão aí da... Há pouco nós falamos da ovinocultura, não sei se você gostaria também de acrescentar algum ponto, né, que é interessante também para os nossos ouvintes.
2: Eu acho que quando a gente fala em trazer alternativas, a gente pode falar também dessa questão de outros segmentos, né, que não só a bovinocultura. E tem uma série de empecilhos, como a Amanda falou, a questão da ovinocultura, mas se a gente for analisar questões de desempenho por área, né, essas questões assim... A ovinocultura é um espetáculo,
0: uhum,
2: né? E, enfim, existe uma uma série de fatores aí que interferem nessa produção, que dificultam, mas é um mercado em aberto, né? Um mercado em expansão, e é algo que também, assim como entrou a soja, como entrou outras alternativas de ganho, né, dentro da propriedade, a ovinocultura é uma delas, né? E esse melhoramento genético, essa expansão das raças de carne que vem acontecendo nos últimos anos, né? A gente tem um exemplo aqui em janeiro, da Fenovinos, né?
1: Agrovinos,
2: perdão. Que, né, é um crescimento muito grande e essas raças vêm se expandindo, né? Então é sempre uma alternativa também.
3: Claro. E que também pode ser utilizado nessa integração lavoura-pecuária, né? Sim. Falando aí das lavouras, né? Do período da soja e depois deixado aí para as pastagens, né?
1: Sim.
3: Tem produtores que sempre dizem, né? Na sombra do boi como uma ovelha ali, exatamente, né? Então cria-se junto.
2: Tendo com as cargas bem ajustadas aí, bem... por que não?
3: Ah, este é um ponto interessante, né? Ajuste de carga e saber o momento certo de utilizar a pastagem. Porque muitas vezes antecipa por necessidade, também. Sim, um pouco
2: exatamente,
3: apertado, né?
2: Essa questão climática, por exemplo, mesmo que a gente vive ainda, né, da questão da falta de chuva, né, isso aí nos atrasou bastante as entradas das pastagens. E bom, cada realidade é uma realidade, e em algumas situações a gente precisa entrar com alguma coisa de animais na pastagem quando ela ainda não está... no ponto ideal, vamos dizer assim, né? Mas na medida do possível e com o planejamento, a gente faz com que as coisas aconteçam no momento certo, né? E questão de ajuste de carga é, vamos dizer, uma das alternativas, uma das ferramentas que vale tanto para a questão de pastagem, de cultivadas, né? Como para o próprio campo nativo, né? Então, muitas vezes, com um ajuste de carga, aí a gente já resolve uma série de problemas, né? Isso, inclusive, agora, quando a gente foi na São Pedro ali para fazer uma conversa inicial sobre o evento, foi um tema debatido do quanto...
3: Já na primeira ida já deu debate.
2: O quanto dá diferença nos índices reprodutivos a questão do ajuste de carga, né? Então, ela notou e tem esse controle aí de que em anos com uma carga mais adequada, os índices foram extremamente superiores, né? Então, às vezes é preferível... às vezes não, sempre é preferível, né? Ter uma vaca em boa condição corporal, com boa oferta de pasto, de comida, e ter um terneiro bem desenvolvido, do que ter um número maior de matrizes e índices inferiores, né?
3: Claro. Silvinho, bom dia, ótimo programa, parabéns aos entrevistados, abraços para todos, em especial para o nosso ex-aluno no IFSUL, Aloísio, professores Ana Carolina e Luiz Giovanni de Pelegrim. Estão ligados conosco. Também são ovinocultores.
2: Exatamente. Né? Obrigado pela audiência e um abraço aí.
3: Falando em ovinocultores, ali a raça lá da Bom Retiro. Me faltou a...
1: Ile de France.
3: Isso. Exatamente, Ile de France. Ovinocultores, um grande abraço aos prezados e estimados ouvintes. A turma do IFSU, Instituto Federal Sul Rio Grandense. Ah, tem uma observação aqui quanto à questão... de abjeato, subtração de animais, a turma aqui da segurança acompanhando a programação. Silvinho, acredito que na nossa área por roubos não estamos sabendo, a não ser que não estejam registrando. Interessante os registros, BO, boletim de ocorrência, e por cachorros estamos também no controle. Aqui a observação da turma da Patrulha Rural que estão acompanhando a nossa programação. Sempre interessante, né, que se frise essa questão aí dos furtos em propriedades, a questão do boletim de ocorrência. Há necessidade desta informação até para os órgãos aí, as autoridades policiais, órgãos, autoridades de segurança, poderem também acompanharem, né, mais de perto cada situação. Bom, Silvinho, bom dia. Serra do Veleda, Pinheiro Machado, 20 milímetros. Exatamente 30 dias sem chuva. Última chuva registrada na propriedade foi dia 7 de maio. Abraço. É o Rômulo Costa. O Rômulo também ali da Serra do Veleda, né? Rômulo. É ovinocultor, o Rômulo. Grande abraço, Rômulo. E aqui a turma ali do município de Pinheiro Machado, Rômulo Costa, Serra do Veleda. Frisando, portanto, simpósio bovinocultura de corte. Aloísio.
2: vamos fazer o empenho de participar desse evento, né? Faço esse apelo. Acho que é algo que é um divisor de águas, né? Tende a ser, né? Quando o pessoal começa a participar desse tipo de evento, e treinamentos e capacitações, tende a continuar, porque é algo que é necessário, né? Essa constante atualização. Então, faço o convite a todos, produtores, pesquisadores, estudantes, professores, né? Participem do evento, aproveitem esses preços iniciais, né? Que a gente tem esse intuito aí de subir o valor conforme se aproxima do evento, até para uma questão de organização nossa, né? Então, o pessoal acaba sempre deixando para a última hora, e isso cria um pouco mais de dificuldade para a gente, para a questão de logística. Então, se inscrevam, e para que a gente consiga receber todo mundo bem, né, da melhor maneira possível.
3: Aloysio, fazendo uma retrospectiva, o ano passado, o que que lhe marcou? Lembra dos debates? Lembra das pautas? Do tema principal?
2: Claro.
3: Do aproveitamento?
2: A gente teve visita em duas propriedades muito, muito bacanas, né? A gente foi recebido pela Estância Formosa, pela família Cantão, né? Então, um sistema de cria extremamente estruturado, consolidado, com genética muito boa e questão forrageira também muito bem trabalhada. Só aí já nos gerou uma série de discussões durante o dia de campo ali e, consequentemente, no dia das palestras também, né? Então, alternativas dentro de um rodeio de cria. E também na Estância Penharol ali com a terminação, né? Um sistema também bastante estruturado e com ótimos desempenhos, né? Com a suplementação dentro das pastagens. E no, nas palestras a gente teve nomes aí, não, principalmente falando aí do argentino que teve aí, me fugiu o nome dele agora, mas trazendo justamente também essa questão de intensificação e suplementação. E tenho certeza que esse ano a gente também vai conseguir trazer muitas coisas aproveitáveis e gerar discussões que, por si só, já vão enriquecer quem participa, né?
3: Perfeito. Olha, a turma participando conosco, ovinocultores, cumprimentando também a Amanda pela participação aqui juntamente conosco. Bom dia, tudo jóia. Olha, a turma, esta é a raça Lacaune para leite. A turma lá de Pedras Altas, seu Davi, participando aqui conosco. Produção de cordeiros, né? O manejo, o cuidado, isso é importante, esta interatividade do produtor, do ovinocultor, do link, né? Preocupado aí sempre por buscar, por produzir. Bom dia, Silvinho, aqui na cerealista Coradini foram registrados 24 milímetros. No Cerro Chato, segundo distrito de Pinheiro Machado, Torrinhas, foram também registrados 24 milímetros. Silvinho, aqui na Serrilhada, chuva até o momento 30 milímetros e continua uma garoa. Abraço, Alberto Quadro. Um abraço, Alberto. Bom dia, 22 milímetros por aqui. É Joca Tavares, a turma, o seu Everton Borges Matos. E por aqui seguimos. Amanda, para concluir.
1: Silvinho, o nosso simpósio, então, ele é sobre bovinocultura de corte, mas nós iremos abranger todos os assuntos. Integração lavoura-pecuária, pastagens, como a Luiz comentou, de inverno, de verão. Na São Francisco também a gente vai ter a disponibilidade de olhar os ovinos, os equinos. Então, a gente vai, principalmente na questão do dia de campo, das propriedades, a gente vai conseguir analisar todo o manejo, todo um sistema que gera para a gente conseguir ter o produto final, que no caso do nosso simpósio é o bovino, né? Uhum. Então, nós estamos aqui para convidar todos para que participem conosco, então, do nosso evento, que vai ter assunto para todos os gostos, para todas as áreas, tá? Então, contamos com a presença de vocês.
3: Perfeitamente. Muito obrigado, Amanda. Obrigado pela participação. Sucesso aí na programação.
1: Nós que agradecemos.
3: Aloysio, muito obrigado.
2: Então, fica o convite. Pessoal aí, acessa no Instagram, o Instagram da Rural Jovem, né? Rural Jovem. Ali podem acompanhar a programação, as promoções e também onde tem o link para essas inscrições na plataforma Simpla. Então, muito obrigado aí, Silvinho, e a todos que estavam na escuta aí.
3: Ok, grande abraço a Luísio e Amanda e a turma da Rural Jovem, convidando para o simpósio de bovinocultura de corte. Atenção, senhoras e senhores, utilidade pública, estrada do Joca Tavares, estrada de Joca Tavares, trancada no Campo do Polo, caminhão atolado, atravessado, não passa nada, não passa nem veículo de grande porte, nem pequeno. Rafael Médici participando aqui conosco. Atenção, tem um caminhão atolado na estrada de Joca Tavares e imediações Campo do Polo. É estrada obstruída, impedida, ou seja, tem um caminhão e está impedindo a trafegabilidade, o trânsito naquela localidade no momento. Alex de Labaria, turma do Grupo Nicola, nosso bom dia. A turma do Sicredi, bom dia. Parceria Remates, bom dia. E também registramos a turma lá do Sicredi. Retornaremos amanhã. Tenham todos um ótimo dia.
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8:02. Alô você! Bom dia, turma! Tá começando a melhor programação da cidade. Temperatura está em 13 graus. É amanhã de segunda-feira, 8 de junho, e eu te faço companhia. Angel na comunicação, técnica de som está o Carlos Silva. Vamos curtir o melhor da música? Nossa viagem musical está começando.

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4: Hora certa, 8h21, temperatura 13 graus.

0: Viajamos com Boy Meets Girl e a canção Waiting for Star to Fall, lá de 1988. Essa é a viagem musical e os clássicos de todos os tempos.
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4: Tocando, como sempre, os clássicos de todos os tempos para você. Hora certa, 8 horas 41 minutos, temperatura 13 graus.

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9: Bom dia, hora certa, 8h51, temperatura 13 graus.

0: Ao som de Boys Tal Gang, Can't Take My Eyes Off of You, lá de 1982. Finalizamos a viagem musical desta segunda-feira, 8 de junho. Na sequência, tá chegando o Radar Delta para você.
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1: No ar o Radar Delta, edição desta segunda-feira, gente, ó, 8 de junho. Eu sou a Angel na comunicação, técnica de som tá o Carlos Silva e tem a semana Tracker na Nicola Concessionária Chevrolet. 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Tá na hora de curtir sucesso, Ana Castela tá de música nova. Vamos curtir.

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0: 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A gente vai pro intervalo comercial e volta tocando sucesso pra você no Radar Delta.
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7: E aí, tudo bem? Tô chegando com as notícias do mundo da música desta segunda-feira. Pra falar que Marcos e Belucci celebram 18 anos de carreira, hein? Vai trazer novidade. A dupla Marcos e Belucci gravou no final do mês passado o projeto Maiores de 18, audiovisual intimista que celebra os 18 anos de carreira da dupla, completados no mês de março último. O trabalho reúne 14 faixas inéditas e aposta em um formato mais próximo e emocional pra traduzir a maturidade artística construída ao longo da trajetória da dupla, que ficou com conhecida nacionalmente em 2014 com o mega hit Domingo de Manhã. Mais do que uma referência à maioridade, Maiores de 18 simboliza maturidade. São 18 anos de estrada, histórias, aprendizados e uma essência musical que o tempo apenas ajudou a lapidar. O projeto evidencia justamente esse momento vivido pela dupla. Gravado no estúdio do Gabriel Pascoal, em São Paulo, Maiores de 18 tem produção musical assinada pelo próprio Pascoal e direção de vídeo de Ivan Moura. Os lançamentos começam até o fim do mês. Daqui a pouquinho eu volto com mais notícias. Até já!
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0: 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Hora de curtir mais sucesso. Tem a nova da Ariana Grande.

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1: Só sucesso e música boa, 9h49.

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0: Aí, Júnior, o que será que tinha naquele áudio, hein, meu irmão?
1: César, eu também quero saber, viu?
2: Olha eu pagando quarto com dinheiro em espécie, pra não deixar nenhuma espécie de rato.
3: Cheiro de culpado, Júnior e César, finalizando mais uma hora de música, fechando o Radar Delta de hoje, né? 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Tá chegando o melhor do pagode para você.
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7: De volta, e pra falar que Turma do Pagode divulgou música gravada com Menos é Mais, hein? O pagode brasileiro ganha um novo palco, e ele vem direto de um dos lugares mais simbólicos da nossa cultura, o campo de futebol. O Turma do Pagode apresentou um projeto criativo que transforma o gramado em cenário para uma grande resenha musical, o Turma Futebol Clube. Com mais de 26 anos de carreira, 7 milhões de streams nas plataformas e uma coleção de sucessos, o grupo traz no novo DVD a essência que sempre marcou sua trajetória, o encontro, a celebração e a música como trilha sonora da vida real. O projeto estreou com a inédita Investigador, em parceria com o grupo Menos é Mais. Vale a pena conferir, hein? Daqui a pouquinho eu volto com mais notícias. Até já!
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É hora de curtir pagode bom, a gente começa com Pedro Felipe.

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0: Imagina Samba, gente, relembrando o pretexto. 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
8: De volta e pra falar da novidade da Roberta Miranda, hein? A cantora Roberta Miranda começou a divulgar nos últimos dias o single inédito Pensando em Você, composto em parceria com a Fátima Leão. O lançamento chegou aos tocadores e às rádios, acompanhada por um videoclipe com imagens registradas em uma das principais casas de eventos de Cuiabá, no Mato Grosso, contando com a presença de fãs da veterana cantora. Consagradas como duas das maiores compositoras da música sertaneja de todos os tempos, Roberta Miranda e Fátima Leão se unem em uma letra essencialmente romântica para falar de amor e saudade. Vale a pena conferir Pensando em Você. Daqui a pouquinho eu volto com mais notícias. Até já.
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0: Vamos em frente. 14 graus é a temperatura.

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4: Bora! Chega!

0: Essa é nova. Pedro Felipe, menos é mais, colega de quarto, finalizando o Pagodelta de hoje, com o oferecimento da loja Samira Armarinho, gente. 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Tá chegando a sua participação no programa Êxitos em Estéreo.
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Tá começando, tá no ar o programa Êxitos em Estéreo. É você na mais ouvida participando, pedindo a sua música preferida. 99-35-24-36, WhatsApp da Rádio Delta FM, manda aí o teu recado, tá bom? Por aqui, Angel na comunicação, técnica de som, Carlos Silva. 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Vamos às primeiras participações, 14 graus a temperatura, Giovana pediu Beijei a Cura, o Fabrício oferece para o Miguel e para a Ana Luísa Não Namora. Depois a gente atende aqui o André, que pediu Oxi. E a Camila vai curtir Shakira.

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2: Vamos em frente, para você que está curtindo a mais ouvida da cidade, a Suelen. Oi, Suelen, pediu Colgirl. Depois o Fabrício vai curtir a música da dupla Danilo e Davi. A Michele, oi Michele, quer curtir o Péricles com a Ana Castela. E o Vinícius vai curtir Menos é Mais.

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8: De volta pra falar que Nando e Marisa Monte releem Pra Você Guardei o Amor. Nando Reis compôs em 2007 e lançou em 2009 em dueto com Ana Canhas, um de seus maiores sucessos, a romântica Pra Você Guardei o Amor. Agora o Nando traz uma nova versão, Pra Você Guardei o Amor, gravado com Marisa Monte. Pra essa nova versão, eu e Nando resolvemos fazer algumas coisas diferentes e outras iguais. Basicamente, o violão é a estrutura básica da composição, foi o instrumento de que usou pra compor, diz a Marisa. Vale a pena conferir então essa nova versão, né? De Marisa Monte com Nando Reis, hein? Pra você, guardei o amor. Daqui a pouquinho eu volto com mais notícias. Até já.
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10: Onze horas 38 minutos, de volta aqui com o pedido musical do nosso ouvinte. Fernando pediu a Bibiana Bolacel e vai curtir Copo Cheio. Depois tem a Fabiana, que pediu o Léo Balbinotti com o Número Chato. A Denise vai curtir Clique e a Andressa pediu Munhoz e Mariano. Bibiana Bolacel é a primeira.

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0: 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Curiosa, Mariano.
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3: É você na mais ouvida, pedindo a sua música preferida. Giovana, vai curtir, me faz te odiar. Tem também o Francisco. Na Santa Tecla pediu, peraí, na sequência eu atendo o Dudu, que pediu pedido de socorro da Manu Batidão, e tem também a Franciele, que pediu Marvila.

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9: Estamos de volta aqui na Mais Ouvida, agora 12:06, um ótimo começo de tarde, tudo de melhor para você. 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Angel na comunicação, técnica de som Carlos Silva. Viviane pediu hoje não. A gente vai curtir Israel e Rodolfo. Depois, a Jaqueline oferece para Caroline a música do Nando Moreno. Tem também a participação do Bruno, que pediu Davi Quaresma. E a Liliane pediu Pedro Pecado.
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1: Vamos em frente. Tem mais pedidos. A Júlia pediu o Corpo Nu do Panda. Tem também a participação do Miguel, que é curtir a Ana Castela. Já a Carmen pediu Kalema com o Dilcinho. E a Isadora vai curtir com a gente Cadeira Cativa, Zé Neto e Cristiano.

0: Quem gostou faz barulho aí.
1: Zé Neto e Cristiano e a nova Cadeira Cativa. Fechando meia hora de música boa, temperatura 15 graus. Na tarde tá chegando o Beto Cogói. Amanhã, 8 da manhã, a gente se encontra aqui na Mais Ouvida. Até lá.
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10: De volta, para falar que Paula Lima apresentou o Douro Brilhante. A cantora e compositora Paula Lima lançou nos últimos dias o single Douro Brilhante, faixa que marcou o início da nova fase da sua trajetória artística. A música, composta por Di Melo, chegou como a primeira amostra do próximo álbum da cantora e aposta em uma sonoridade brasileira, moderna e marcada pelo swing, reafirmando uma das características mais fortes da cantora ao longo da sua carreira, a capacidade de unir o soul, samba, MPB e música negra brasileira em uma identidade própria, muito sofisticada e popular. O lançamento também simbolizou oficialmente a chegada de Paula Lima à Black Service, espaço de produção cultural e senha musical idealizados por São Jorge. Vale a pena conferir essa novidade e esperar as próximas, né? De Paula Lima, Douro Brilhante. Fique ligado, amanhã eu volto com mais notícias do mundo da música, tá? Até lá, tchau!
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12: Meio-dia, mais 37 minutos. Bom almoço e bom início de tarde para você que está ligado na Delta. Por aqui, Beto Cogói na comunicação. Andy Omig sendo fora, retornando amanhã, 8 da manhã, depois de Silvinho Oliveira, depois do Delta Rural. Carlos Silva, desde as 6 da manhã, vamos juntos até 1 da tarde com o programa Êxitos em Estéreo e o oferecimento de Grupo JW. 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Gostaria de pedir uma música. Pamela, mora em Porto Alegre, mas sou de Bagé. Para meu marido Adriano, estamos na escuta, na melhor. Um abraço para a Pamela, para o Adriano e para você que nos dá o prazer ter a sua companhia, ter a sua audiência aqui na Delta. A Kátia oferecendo para Liliane, pediu Júnior e César, Márcio. Oferece para a Bruna, pediu Simone Mendes. Bia oferecendo para o Raul, pediu Ian. E a Luana pediu Luan Santana. Na primeira tem Júnior e César.
13: Júnior, o que será que tinha naquele áudio, hein, meu irmão?
14: César, eu também quero saber, velho.

0: Sorriso maroto!
1: Luan Santana e Léo Foguete. Luan City Festival São Paulo.

0: moçada. Quem gostou, joga a mão e faz barulho, vai.
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2: Agora, meio-dia 52, vamos com mais participações. Alice, ela pediu Taylor Swift, o Thiago pediu Elis Jance, Laura oferece para Fernanda, Dilcinho, e a Emília pediu para curtir Carol Biazin. A primeira, Taylor Swift.

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5: Hora mais 7 minutos, bom início de tarde para você que está ligado na Delta. 15 graus a temperatura em Bagé, segunda-feira, 8 de junho do ano de 2026. Muito prazer e muito boa tarde com vocês, Beto Cogói na comunicação, Carlos Silva saindo fora, retornando amanhã às 6 da manhã. Leandro Hernandes assume a central de áudio e vamos juntos na tarde da Delta FM trazendo música e informação. Vamos começar o programa trazendo hoje sucesso de Madonna e Sabrina Carpenter.

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4: 1:21.
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0: Tá aí, Léo Balbinotti, Danilo e Davi na Delta FM, 1:33, intervalinho, já já, mais música na Delta FM.
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3: E aí, tudo bem? Tô chegando com as notícias do mundo da música desta segunda-feira. Pra falar que Marcos e Belucci celebram 18 anos de carreira, hein? Vai trazer novidade. A dupla Marcos e Belucci gravou no final do mês passado o projeto Maiores de 18, audiovisual intimista que celebra os 18 anos de carreira da dupla, completados no mês de março último. O trabalho reúne 14 faixas inéditas e aposta em um formato mais próximo e emocional para traduzir a maturidade artística construída ao longo da trajetória da dupla, que ficou conhecida nacionalmente em 2014, com o mega hit Domingo de Manhã. Mais do que uma referência à maioridade, Maiores de 18 simboliza maturidade. São 18 anos de estrada, histórias, aprendizados e uma essência musical que o tempo apenas ajudou a lapidar. O projeto evidencia justamente esse momento vivido pela dupla. Gravado no estúdio do Gabriel Pascoal, em São Paulo, Maiores de 18 tem produção musical assinada pelo próprio Pascoal e direção de vídeo de Ivan Moura. Os lançamentos começam até o fim do mês. Daqui a pouquinho eu volto com mais notícias. Até já!
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5: Agora 1h36, muito boa tarde para você. 15 graus a temperatura em Bagé. Vamos trazendo mais música. Agora tem Ariana Grande.

0: prioridade.
1: Não é por falta de tempo não, viu? Você só não tem prioridade.
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1: Muito bem, agora 9 faltando para as 2. Vamos trazendo mais música na Delta FM. Agora tem Fernando e Sorocaba.

0: Henrique Castro e Menos é Mais na Delta 2 e 2. Boa tarde pra você, temperatura em Bagé 15 graus, intervalinho, já voltamos.
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1: Agora 2:06. Muito boa tarde para você. 15 graus a temperatura em Bagé. Vamos trazendo mais música. O Delta Mais tem Tiaguinho.

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6: Muito bem, o cantor Leonardo, ele ironiza o pedido de funcionária por folga na Copa do Mundo. Ela quer folgar nos dias de jogos, a funcionária do cantor Leonardo. O cantor Leonardo, de 62 anos, vem repercutindo nas redes sociais depois de ser questionado por uma de suas funcionárias sobre a folga quando a seleção brasileira estiver em campo na Copa do Mundo, se ela vai poder folgar. A conversa foi gravada por Poliana Rocha, esposa do cantor Leonardo, e postada nas redes sociais. No vídeo, a influenciadora pede para a funcionária repetir a pergunta. Perguntei para ele, diz a funcionária, se era para eu vir nos jogos da seleção. Falei para ele que... E o Leonardo respondeu, só se o Lancelotti te chamar para a seleção, se tu tiver convocado, não precisa vir. Você vai jogar por acaso? Tem que vir. Você não joga, responde o cantor. E como que eu vou beber na hora do jogo? Rebateu ela. Bebe na hora do jogo, depois tem que trabalhar. Imagina só a cena, né? Funcionário tomando um trago, olhando o jogo e depois segue trabalhando. Mas Leonardo é uma figura, diz que é muito... Isso falado pelos funcionários mesmo, né? Diz que ele é muito legal com o pessoal que trabalha com ele, que é muito simples, né? Muito humilde de tratar todos com respeito. Que bacana, né? 12h21, vamos trazendo música na Delta. Boa tarde para você.

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6: De volta, e pra falar que Turma do Pagode divulgou música gravada com Menos é Mais, hein? O pagode brasileiro ganha um novo palco e ele vem direto de um dos lugares mais simbólicos da nossa cultura, o campo de futebol. O Turma do Pagode apresentou um projeto criativo que transforma o gramado em cenário para uma grande resenha musical, o Turma Futebol Clube. Com mais de 26 anos de carreira, 7 milhões de streams nas plataformas e uma coleção de sucessos, o grupo traz no novo DVD a essência que sempre marcou sua trajetória, o encontro, a celebração e a música como trilha sonora da vida real. O projeto estreou com a inédita Investigador, em parceria com o grupo Menos é Mais. Vale a pena conferir, hein? Daqui a pouquinho eu volto com mais notícias. Até já!
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7: Agora 2h34, você está na Delta FM, está na hora de curtir Bruno e Marrone.

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1: Cristiano, junto e misturado, hein?
2: Essa é complicada.
1: Nunca aconteceu comigo.

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6: Tá aí 2:49, horário brasileiro oficial. Carolina Ferraz revela que não quer voltar às novelas. Não tenho saudade. A atriz Carolina Ferraz, 58 anos, revelou que não tem mais vontade de fazer novelas. A famosa, que se consagrou no gênero durante mais de 25 anos, entregou que tem outros planos e objetivos para a carreira. Não tenho saudade, disparou o artista ao De Noite com Danilo Gentili, do SBT. Adoro atuar e quero continuar trabalhando como atriz, seja em minisséries, projetos menores, cinema ou teatro. Mas não quero mais novela. É um trabalho muito intenso e exige muito tempo. Você acaba sendo completamente absorvido por aquilo. Hoje eu prefiro os palcos. Muito bem. Vamos trazendo mais música na Delta FM. Agora tem Felipe Rodrigo.

0: J Balvin, 3 e 2, muito boa tarde pra você. Já já tem Pé de Toca na Delta.
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4: Está aí 3 horas mais 5 minutos. Muito boa tarde para você. 15 graus a temperatura em Bagé. Pede toca no ar com a participação do ouvinte através do WhatsApp 999352436. Por aqui, Beto Cogói na comunicação, Leandro Hernandes na central de áudio. E você, de bem com a vida, pedindo a sua música preferida, oferecendo para quem você quiser oferecer. Vamos com mensagem de áudio.
5: Oi, Beto. Boa tarde. Tudo bom, tudo. Isabel? Beto, pode ser com o Natan? Agradeço e ótima tarde para nós todos.
4: Beijo, minha querida. Excelente semana. Abençoada a todos nós. Segunda-feira hoje, né? 8 de junho do ano de 2026. 15 graus a temperatura. Oi, boa tarde, Betão e companhia. Tudo 100% laser? Tudo. 100% laser digital, tudo. É Leandro do Bairro Popular. Amigo, toca para mim, por favor. BTS, um grande abraço. Show de bola, minha querida. Pode ficar tranquila. Fala, Beto. É o Kleber, aqui da Malafaia. Hoje quero João Gomes, Outra Vida. Um abraço, boa semana para você também, meu querido. Gostaria de ouvir Matheus Ximenez, Coração. Fernando oferecendo para Peninha e para Lisa. Muito bem, na primeira tem Natan.
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3: Muito bem, 3 horas mais 19 minutos, 15 graus a temperatura com chuva. Embaixo é uma neblina, né? Uma neblina para molhar a barragem. Olá, boa tarde, Beto. Toca para mim, por favor, Diego Vitor Hugo. Tubarões, obrigado e uma ótima semana para todos nós, sempre com as bênçãos de Deus. Um abracito, Célia do Passo do Onze. Obrigado, minha querida. Excelente semana, abençoada a todos nós. Fala, Beto, é a Kátia do Dair. Hoje quero Júnior Marx, Ilusão de Amor. Boa semana a todos nós. Rica chuva. Rica da chuvinha, é isso aí. Que bom, né? Precisamos. Liliane pediu Alexandre Pires e Lauana Prado de Ex para Ex. Boa tarde, Beto. Meu nome é Júnior. Quero oferecer para Simone a música Lola Young, Messi. Muito bem. Na primeira tem Diego e Vitor Hugo.

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8: De volta e pra falar da novidade da Roberta Miranda, hein? A cantora Roberta Miranda começou a divulgar nos últimos dias o single inédito Pensando em Você, composto em parceria com a Fátima Leão. O lançamento chegou aos tocadores e às rádios, acompanhada por um videoclipe com imagens registradas em uma das principais casas de eventos de Cuiabá, no Mato Grosso, contando com a presença de fãs da veterana cantora. Consagradas como duas das maiores compositoras da música sertaneja de todos os tempos, Roberta Miranda e Fátima Leão se unem em uma letra essencialmente romântica para falar de amor e saudade. Vale a pena conferir Pensando em Você. Daqui a pouquinho eu volto com mais notícias. Até já.
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2: Agora 15 horas mais 36 minutos. Muito boa tarde para você. Vamos com mais participações no Pé de Toque da Delta FM. Boa tarde, meu nome é César. Quero oferecer minha mãe Terezinha a música Panda Corpo Nu. Show de bola. Um abraço, meu querido. Obrigado pela participação. Júnior oferecendo para Elisângela. Pediu Ludmilla e Paraíso. Ludmilla Paraíso. Liliane pediu para curtir Manu Batidão. Tic Tac. A Cátia oferece para o Maurício. Pediu Oba Oba Samba House, Te Amar Foi Ilusão. Muito obrigado, merece. Na primeira tem Corpo Nu.

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2: Muito bem, agora 9 faltando para as 4, vamos com mais participações na Delta FM. Olá, boa tarde, Beto. Gostaria, se possível, de ouvir uma música e oferecer para minha mãe, a Simone. O meu nome é Bruna, moro aqui no Tarumã. Ela esteve de aniversário ontem, mando um abraço para ela. Parabéns a Simone, muita paz, muita saúde, muita alegria e um feliz aniversário. Simone, aniversário ontem... 7, né? Dia 7 de junho. Parabéns, Simone. A Bruna, tua filha, oferece com todo amor e carinho esta música da Marília Tavares, com a participação do Murilo Ruf. Tá bom? A Beatriz pediu só para curtir. Foi Pedro Felipe, o Raul oferecendo para Cissa, Sandro e Cícero. Oferece para Cissa, Sandro e Cícero. Muito bem. Luana pediu para curtir Pixote, Coração e Cadeado. Na primeira tem Marília Tavares.

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2: Presta atenção nessa história aqui, ó.

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0: Daí 4 horas mais 3 minutos. Intervalinho rapidinho, já já mais participações, mais pé de toca na Delta FM.
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Está aí 4:07, vamos trazendo mais participações. É o Pé de Toca na Delta FM com a participação da Ana Lúcia. Pediu Lady Gaga e Bruno Mars só para curtir. Oi, Beto, Raul, hoje quero Maiara e Maraíza, oferece para Beatriz, por favor. Muito obrigado por atendido. Merece. Alice oferece para o Vitor. Léo Foguete, acertada. Oi, Beto, é o Taylor aqui da Ipiranga. Oferece para Lisa e para Cláudia a música da Marília Mendonça. Muito obrigado, merece. Um abraço. Cuida bem dela. Tá ok, é o nome da música, show de bola. Na primeira, Lady Gaga e Bruno Mars.

Existe uma teoria que se chama 90-10, onde uma pessoa tem 90% daquilo que você procura em alguém, só que você foca naqueles 10% que falta. Aí você sai pra rua, se aventura, e realmente você encontra aqueles 10%, mas não se deu conta que perdeu os 90%.

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2: Muito bem, 4 horas mais 22 minutos. Oi, Beto, Carol do Tiaraju. Quero pedir a música do grupo Menos é Mais. Champanhe, oferecer pro Cheiroso. Manda um abraço para ele, o Ricardo. Um abraço, meu querido. Cheiroso, ó. Cheiroso, hein, Neno? Show de bola. A Emília pediu para curtir Natan e Zé Vaqueiro. Oi, meu nome é Fernanda, quero o Peraí do Juan Victor. Se for atendido, eu agradeço. A Laura, oferecendo para a filha Vitória, pediu Simone Mendes, Me Ama ou Me Larga. Na primeira tem grupo Menos é Mais.

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5: De volta pra falar que Nando e Marisa Monte releem Pra Você Guardei o Amor. Nando Reis compôs em 2007 e lançou em 2009 em dueto com Ana Canhas, um de seus maiores sucessos, a romântica Pra Você Guardei o Amor. Agora o Nando traz uma nova versão, Pra Você Guardei o Amor, gravado com Marisa Monte. Pra essa nova versão, eu e Nando resolvemos fazer algumas coisas diferentes e outras iguais. Basicamente, o violão é a estrutura básica da composição, foi o instrumento de que usou pra compor, diz a Marisa. Vale a pena conferir então essa nova versão, né? De Marisa Monte com Nando Reis, hein? Pra Você Guardei o Amor. Daqui a pouquinho eu volto com mais notícias. Até já.
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9: Vamos nessa, 16h35, muito boa tarde para você, o Pé de Toca na Delta FM, boa tarde Beto. Manda uma boa tarde aqui para o bairro Camilo Gomes, alô galera do Camilo Gomes, Rogério Gonçalves, um abraço meu querido, bom trabalho lá na Lenheira, né? Um abraço viu Rogério. E a música que ele pediu, Diego e Vitor Hugo, Errado Triplo, o Júnior oferecendo para Cibele. Gostaria, se possível, o Suel e Ferrugem. Muito obrigado se for atendido. Luciano oferecendo para o Raul e para a Bruninha. Toca João Neto Frederico. Ó, vida, muito obrigado. E uma boa semana para nós. Boa semana, excelente semana a todos nós, tá bom? Na primeira, nós vamos trazendo Diego e Vitor Hugo.

0: Sim.
1: E falando em saudade, Timóteo, só saudade.

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6: Muito bem, agora 16h47. Temperatura nesse momento em Bagé está na marca dos 15 graus com chuva. Uma neblina, né? Uma neblina em Bagé. A previsão do tempo anunciando para amanhã, terça-feira, 9 de junho, sol com muitas nuvens durante o dia e períodos de céu nublado. Na terça-feira amanhã, mínima 11 e máxima 16 graus. Quarta-feira, 10 de junho, chegando dia dos namorados. Quarta-feira, 10 de junho, sol com muitas nuvens, mínima 9, máxima 15, não está marcando chuva. Na quinta, dia 11 de junho, sol com muitas nuvens, passando a chuvoso. É pequeno volume, mas marca a possibilidade de chuva. E na sexta-feira, dia dos namorados, 12 de junho, sol com muitas nuvens durante o dia e períodos de céu nublado, noite com muitas nuvens. Não marca chuva, mínima 10 do dia dos namorados e máxima 16 graus. Que bonito, que bacana, que beleza, show de bola, né? Vamos trazendo mais participações. Beto, Luana do Castro Alves, quero oferecer para a Fernanda, Carlos, Vitor e também a Lila. Toca na Castela, por favor, aquela com Caltrin Beat. Sim, pode ser então, vamos lá. Ana Castela e Caltrin Beat.

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0: Agora 5 horas mais 2 minutos, horário brasileiro oficial. Está chegando Jones Nogueira na tarde da Delta. Boa tarde, Jones.
1: Boa tarde, Beto. Boa tarde, amigos da Rádio Delta. Estamos chegando por aqui nessa
0: Caramelo
1: tarde.
0: Tem sofrido
1: o Caramelo tá no casco contigo, hein? Caramelo está no casco contigo. Ele só balança a cabeça lá,
0: hein? Semana legal.
1: Negativamente.
0: Porque nós tivemos um problema aí com as geladeiras.
1: Uma geladeira aí, caixas. Eu fiquei sabendo. Até eu estava envolvido nisso aí.
0: Que show, cara, mano. Como é que foi o final de semana? Tudo tranquilo, Jones?
1: Muito bem, graças a Deus.
0: Sabe que já foi confirmado, Jones, falar em final de semana. Que, claro, tu já sabe, mas vamos passar para os ouvintes também, que talvez alguém não saiba ainda da informação. O Baguá, que seria na metade da semana, está confirmado para domingo. No estádio monumental da Pedra Moura.
1: Que maravilha.
0: Onde a cidade para.
1: Fica melhor até pro público, né, cara? Domingo.
0: Público. Pô, e legal assim tu... Tu vai almoçar com um familiar e depois já marca o detalhe. Vamos olhar um joguinho.
1: Exato.
0: Que legal sentar com ele.
1: Acertar em cheio, né?
0: Comer uma pipoquinha.
1: A decisão aí foi acertada em cheio.
0: Já olhei até a previsão ali, ô Johnny, está dando aí que vai ser um domingo muito bacana, muito legal. Falar nisso, sabadão foi lindo, né?
1: Foi, né?
0: Sabadão
1: foi bonito, rapaz. Um dia muito bonito.
0: Ó, 14/6, domingão, 16 horas, estádio da Pedra Moura.
1: Até o horário bom. Até o horário é bom, não é frio, isso. Dá para levar a criançada para o estádio.
0: Dá para levar a garotada.
1: Isso.
0: E toda a família, né? Pontos de venda. A loja do clube já tem ali o ingresso no estádio da Pedra Moura, o Bocão na Praça do Coreto, Caonã na Avenida 7 de Setembro e meia entrada... Ah, não tem valores aqui, né? Aqui tem, encontrei valores. Ingressos para a torcida local. Promocional 1, deve ser o primeiro lote, né? Promocional 1. R$ 25,00 mais 1 quilo de alimento não perecível. Promocional 2, sim, o segundo lote, do dia 12 de junho e dia 13 de junho, R$ 40,00 mais 1 quilo de alimento não perecível. Na hora do jogo, R$ 60,00 1 quilo de alimento não perecível. Meia entrada na hora do jogo, R$ 30,00 mais 1 quilo de alimento. Tá bom, né? Ingressos para a torcida visitante, antecipado R$ 40,00, na hora R$ 60,00, meia R$ 30,00. É que tem um custo caro, mas o pessoal tem que ir com carinho, porque a cidade está extremamente quebrada, né? Então, não vá se iludindo que... O pessoal gosta de futebol, gosta de ir ao jogo.
1: Exatamente.
0: Mas não se iluda que todo mundo tem 60 pila aí para ir o cara, a esposa, mais um filho. Que não é bem assim, tu gastar 200 pau. Né? É complicado.
1: É verdade.
0: Vamos torcer que o pessoal compre antecipado aí para lotar, então, o estádio, né?
1: Com certeza.
0: E levar 1 quilo de alimento também. Não,
1: isso é mais, né, importante, com certeza. Betinho, hoje, 8 de junho, Betinho. Só que eu tenho registros para ontem, que foi domingo, 7
0: Sim,
1: de junho.
0: Certo.
1: E tenho os registros para hoje também. Na data de 7 de junho, Betinho, foi ontem, né? Mas ontem, vamos, ó. Como ontem foi domingo, eu não estava. Ou melhor, estava, mas não nesse horário. Cidade, olha só, 7 de junho de 1960, três ruas da nossa cidade ganharam nomes. Uhum. Foram registrados em 7 de junho de 1960, três nomes de ruas. A rua Homero da Rosa Fagundes, né, que é a continuação da Doutor Freitas, lá no bairro São Bernardo, ganhou esse nome nessa data também. 7 de junho de 1960 também foi nomeada a rua Melanie Granier, que passa na frente do NPS ali, né? Eu sou do tempo do Inamps ainda, né? Passa ali na frente.
0: Eu tinha carteirinha do Inamps.
1: Viu? E ganhou esse nome nessa data de 7 de junho. E também na data...
0: Que, na verdade, era professor Melanie Granier, né?
1: É? Muito bem. E 7 de junho também, nessa data de 1960, a Juvêncio Lemos também ganhou esse nome nessa data de 7 de junho de 1960. E no ano seguinte, 1961, a rua Tenente Pedro Fagundes foi oficialmente... Né, nomeada com esse nome, Tenente Pedro Fagundes, que vai lá do Bela Itália até a Ponte do São Bernardo, lá embaixo. Isso é a Tenente Pedro Fagundes.
0: Depois ela continua...
1: Da Tenente Pedro, do Bela Itália até o Erres, o posto do Erres lá, é a Allan Kardec. E da Ponte até a Santa Tecla é Paulo Correa Lopes. É verdade. E da Santa Tecla para lá é outro nome que eu não lembro
0: agora.
1: Então
0: a pessoa pode se mudar para 3 endereços e morar sempre na mesma rua.
1: Exatamente.
0: Que interessante.
1: Né? Isso na data de 7 de junho, que foi ontem, né?
0: Sim, sim.
1: Em 1960 e 1961, são os registros que eu tenho para hoje. E para 8 de junho, Beto, 8 de junho de 1953, uma portaria ministerial denominava o Hospital Militar de Bagé como Hospital de Guarnição de Bagé. Passou a ser, então, o Agajubá. Ou como muita gente costuma chamar de Guajubá, né? Muita
0: Agajubá,
1: gente. Né? Tem gente que... Eu já ouvi várias pessoas falando do Guajubá.
0: Ali no Guajubá.
1: É, mas é, passou mas é a ter
0: muito
1: essa.
0: Famoso como hospital militar também.
1: Isso, passou a ter essa militar. Denominação de hospital de guarnição em 8 de junho de 1953. Aí sim, virou o Agajubá.
0: Show de bola. Jones, querido, ótima semana para você, para o Leandro, todos os ouvintes da Delta. Amanhã, se Deus quiser, 12:30, dia 9, hein? Amanhã, dia 9, se Deus quiser, estamos de volta.
1: Antes
0: aí
1: do
0: na...
1: 10.
0: Isso, aí na Delta FM. Grande abraço e um bom programa a todos.
1: Feito, Beto saindo fora, voltando amanhã aqui na nossa programação a partir do 12:30. A partir de agora, sucessos em FM na mais ouvida da cidade. É isso aí, vem com a gente. Eu sou o Jones Nogueira, vou contigo até às 19 horas. Comigo na central de áudio segue por aqui o grande Leandro Hernandes. Vai conosco, trazendo muito som legal para você. 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A partir de agora aqui no nosso Sucessos em FM. Ok, vamos de música, abrindo a programação dos Sucessos em FM de hoje tem Eduardo Costa. Música.

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0: 5:18. 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

0: muito bem, tá aí Tiaguinho, fechando meia hora de muita música pra você aqui no Sucessos em FM, agora 5h32.
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10: De volta para falar que Paula Lima apresentou o Douro Brilhante. A cantora e compositora Paula Lima lançou nos últimos dias o single Douro Brilhante, faixa que marcou o início da nova fase da sua trajetória artística. A música, composta por Di Melo, chegou como a primeira amostra do próximo álbum da cantora e aposta em uma sonoridade brasileira, moderna e marcada pelo swing, reafirmando uma das características mais fortes da cantora ao longo da sua carreira, a capacidade de unir o soul, samba, MPB e música negra brasileira em uma identidade própria, muito sofisticada e popular. O lançamento também simbolizou oficialmente a chegada de Paula Lima à Black Service, espaço de produção cultural e senha musical idealizados por seu Jorge. Vale a pena conferir essa novidade e esperar as próximas, né? De Paula Lima, Douro Brilhante. Fique ligado, amanhã eu volto com mais notícias do mundo da música, tá? Até lá, tchau!
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13: Muito bem, agora 5 horas 36 minutos. 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
13: Muito bem, agora 5 horas 41 minutos. A temperatura nesse momento aqui em Bagé é de 14 graus. Seguimos em frente com a nossa programação, trazendo muito mais música para você ligado aqui com a gente. 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Ok, vamos de mais música, vamos lá. O Leandrinho preparou aqui pra gente, pra abrir esse bloco, Matheus e Cauã e Laona Prado.
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2: 5h50.
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0: Muito bem, tá aí Israel e Rodolfo fechando uma hora de muita música boa para você. Agora 6 em ponto.
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7: Muito bem, 6:02, 6:02, temperatura nesse momento aqui em Bagé, 13 graus, e a gente segue em frente, lembrando que a gente vai por aqui com a força e parceria do Comércio de Ferro do Cebola, que está com grande promoção de ferro vergalhão 10 milímetros por apenas R$ 47,90 barra com 12 metros, e ainda bate qualquer oferta da concorrência. 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Muito bem, vamos de mais música. Começamos esse bloco com Acarto e Pericles.
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1: Aí, Júnior, o que será que tinha naquele áudio, hein, meu irmão?
2: César, eu também quero saber, velho.

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2: 6h18.
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0: Muito bem, muito bem. 6 horas 35 minutos. Temperatura nesse momento aqui na Rainha da Fronteira de 3 graus. Chove na Rainha da Fronteira. Uma garoazinha caindo nesse momento e a gente segue em frente aqui com a nossa programação. 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Ok, vamos de mais música. Vamos lá, trazendo mais sucesso para você. Começamos esse bloco com Panda.

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1: Se você deseja viver uma vida doce,

0: deseja viver uma vida a dois. Se você gosta de alguém, dedica essa pessoa a Deus. Entrega ela pra Deus, que no momento certo vocês vão se encontrar, tá bom?
1: Muito bem, tá aí João Gomes fechando a programação dos sucessos em FM de hoje. 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Muito bem, a gente vai para um rápido intervalo. Vem aí a Voz do Brasil e 8 horas tem muito mais para você. Aqui na nossa programação. O Leandro Hernandes também saindo fora, voltando amanhã, 1 da tarde, aqui na programação da Rádio Delta. E eu me despeço de vocês por hoje. Retorno, se Deus quiser, amanhã, 5 da tarde, com muita música, energia positiva, informação e alto astral no teu rádio. Beleza? Deixo aqui meu boa noite para você. E até amanhã, se Deus quiser. Valeu, gente. Um grande abraço a todos. Tchau, tchau.
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0: Atenção radialistas de todo o Brasil. É hora de noticiar os fatos que ajudam a construir um novo país. Direto dos estúdios da Empresa Brasil de Comunicação, em Brasília, vem aí a Voz do Brasil.
1: Em Brasília, 19 horas.
0: Está no ar a Voz do Brasil. As notícias do governo federal que movimentaram o país no dia de hoje.
2: Boa noite.
1: Boa noite para você que nos acompanha em todo o país.
2: Segunda-feira, 6 de junho de 2026.
1: Vamos ao destaque do dia, meio ambiente.
2: 8 de junho de 2026. BNDES nega mais de R$1 bilhão em crédito para produtores rurais que desmataram.
1: Polícia Rodoviária Federal apreende mais de 300 toneladas de ouro extraídas ilegalmente da Amazônia e inutiliza equipamentos do garimpo.
2: O governo do Brasil lança campanha para triplicar a quantidade de materiais reciclados no país.
1: Você vai ouvir também assistência social e combate à fome.
2: Como programas sociais como Bolsa Família e o benefício de prestação continuada ajudaram a retirar 26 milhões de pessoas da insegurança alimentar.
1: E vamos falar também do seguro defeso, que desde novembro do ano passado já foi pago a 745 mil pescadores artesanais. Natália Koslick.
3: Os estados do Maranhão, Pará, Bahia, Amazonas e Piauí concentram quase 80% do total de requerimentos do seguro-defeso.
2: E ainda dá tempo de fazer a inscrição para o Exame Nacional do Ensino Médio, o Enem.
1: O prazo foi prorrogado para o dia 12.
2: Estudantes de escolas públicas e que recebem o pé de meia têm a inscrição pré-preenchida, mas precisam fazer a confirmação na página do participante.
1: Hoje, na apresentação da Voz do Brasil, Mariana Jungmann e Luciano Seixas.
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1: Dia 5 de junho foi celebrado o Dia Mundial do Meio Ambiente.
2: O Brasil vem reduzindo o desmatamento em todos os biomas nos últimos 3 anos.
1: Parte do resultado foi alcançado com uma cooperação internacional que resultou na retomada do Fundo Amazônia com a participação de 9 países financiadores.
2: Para reforçar o debate sobre a pauta ambiental, até a próxima quinta-feira acontece a Semana Nacional do Meio Ambiente, realizada aqui em Brasília.
1: Hoje, na abertura do evento, autoridades discutiram a importância do Fundo Amazônia e os avanços no Brasil na conservação da floresta.
4: Criado em 2008, o Fundo Amazônia é hoje um dos principais mecanismos de financiamento para ações de proteção e desenvolvimento sustentável na Amazônia, maior floresta tropical do mundo. Além da Noruega, pioneira na contribuição ao fundo, são doadores a Alemanha, Estados Unidos, Irlanda, Japão, Reino Unido, Dinamarca e Suíça. Segundo dados do Banco Nacional de Desenvolvimento Econômico e Social, BNDES, responsável por gerir o fundo. Em 18 anos de existência, mais de R$5 bilhões foram investidos em 153 projetos. As ações envolvem comunidades tradicionais, povos indígenas, agricultores familiares e outras comunidades que atuam na proteção e no desenvolvimento sustentável da Amazônia Legal. Só nos últimos 3 anos, a média de investimentos subiu para mais de R$1 bilhão, como destaca a diretora socioambiental do BNDES, Tereza Campelo.
5: O que nós fizemos ao longo desses 3 anos e meio é absolutamente diferenciado com relação ao que nós conseguimos fazer na história. É um dado muito representativo de tudo que a gente vem fazendo na área de floresta, na área de biodiversidade, de desenvolvimento sustentável.
4: Para o ministro do Meio Ambiente, João Paulo Capobianco, os números são resultado de um trabalho conjunto do governo do Brasil para fortalecer a conservação da floresta e o desenvolvimento sustentável na região.
6: É uma opção que o Brasil fez por, de fato, transformar a sua economia, encontrar uma rota própria de descarbonização, e tudo isso aconteceu crescendo, com os desmatamentos registrando os menores índices da história, com o restauro florestal registrando os maiores índices da história, com a redução de incêndios, os maiores índices da história.
4: Os resultados e experiências de projetos apoiados pelo Fundo Amazônia são parte da exposição Afluentes, Caminhos e Histórias do Fundo Amazônia, que está em cartaz na Biblioteca Nacional de Brasília. A visitação é gratuita e segue até 12 de junho. Reportagem Gabriela Noronha.
7: Todos os dias, toneladas de materiais recicláveis são descartadas no Brasil, mas boa parte desse lixo ainda acaba no lugar errado.
1: Para mudar essa realidade, o governo do Brasil lançou uma campanha nacional para incentivar a separação correta dos resíduos dentro de casa.
7: A meta é triplicar os índices de reciclagem no país, que hoje giram entre 8% e 9%.
8: A reciclagem começa dentro de casa, um gesto simples capaz de transformar resíduos em renda, inclusão social e preservação ambiental. E apesar dos avanços, o Brasil ainda recicla pouco. Ao todo, são 80 milhões de toneladas de lixo reciclados por ano, cerca de 382 quilos por brasileiro. Os serviços públicos recuperam apenas 4%, enquanto o índice chega a 8% quando se contabiliza o trabalho essencial dos catadores autônomos. O secretário-executivo da Secretaria-Geral da Presidência da República, Ari Moraes, defende que quando o lixo é separado corretamente, todos ganham.
9: Então tem estudos que dizem que o material que chega misturado, principalmente o material orgânico com o material seco na cooperativa, né, vai ter que separar, que depois vai virar rejeito, porque ele não fica comerciável, não fica economicamente viável. Então ele perde 2-3 dias de trabalho da sua vida. Então, para os catadores, para a geração de renda para eles, é fundamental que o material seja segregado corretamente na fonte, já na sua casa, na sua empresa, para que possa chegar um material mais limpo e de melhor qualidade.
8: Os desafios são muitos. Resíduos orgânicos misturados aos recicláveis, restos de comida, vidros quebrados e até materiais perfurantes ainda chegam diariamente às cooperativas. Além de reduzir o aproveitamento dos materiais, o descarte incorreto coloca trabalhadores em risco, avalia o gerente operacional de uma empresa de reciclagem em Brasília, Jorge Ribeiro Dias.
10: Porque se o material chega na cooperativa melhor, vai facilitar o trabalho do cooperado e ele vai vender o material de melhor qualidade. Além desse ganho ambiental que tem, ainda vai gerar esse ganho social que rende renda para as pessoas.
8: O governo do Brasil quer triplicar a reciclagem no país e lançou uma campanha nacional para ampliar a conscientização ambiental e fortalecer o trabalho das cooperativas.
11: O resíduo que você separa vira renda nas mãos de quem recebe. Valorize e respeite as catadoras e catadores. O descarte correto pode começar com você.
8: A orientação é simples. Papéis, plásticos, metais e vidros devem ser separados dos resíduos orgânicos. Reportagem Pablo Mundim.
1: Desde 2023, o BNDES, Banco Nacional de Desenvolvimento Econômico e Social, recebeu mais de 500 mil pedidos de crédito rural de produtores do agronegócio.
7: Mas em 1% deles, as propriedades em questão tinham sido apontadas em indícios de desmatamento ilegal pelo MAP Biomas, um sistema de monitoramento colaborativo da vegetação nativa em todo o país.
1: Nesses casos, para evitar o fomento a quem prejudica o meio ambiente, os pedidos foram negados pelo banco.
12: O BNDES, Banco Nacional de Desenvolvimento Econômico e Social, rejeitou mais de 1 bilhão e 100 milhões de reais em pedidos de financiamento feitos por produtores rurais que tinham propriedades com indícios de desmatamento ilegal nos últimos 3 anos. O monitoramento de propriedades rurais é feito em parceria com o MAP Biomas, uma rede colaborativa de organizações não governamentais, universidades e empresas de tecnologia que monitora os biomas brasileiros via satélite. O objetivo desse trabalho em conjunto é evitar a concessão de financiamentos a quem pratica o desmatamento ilegal. O chefe do Departamento de Acompanhamento e Prevenção de Inconformidades do Banco, Rafael Santelli, explica que o BNDES é um grande parceiro do agronegócio e valoriza a produção sustentável e ética no campo brasileiro. brasileiro. Mas o banco, de acordo com Santelli, não é complacente com o agro que destrói o meio ambiente.
13: O BNDES é uma das maiores instituições apoiadoras do setor agropecuário, sem dúvida alguma. Mas é claro, o agronegócio sustentável. Está dentro da estratégia do banco apoiar a agricultura sustentável, preservação das florestas, transição justa para uma economia neutra em carbono. E a gente vem buscando apoiar os produtores que têm boas práticas de manejo, de sustentabilidade, agricultores inovadores. Então a gente vem buscando apoiar essas boas práticas no setor agropecuário, assim como nos demais setores da economia também.
12: O Norte e o Nordeste foram as regiões que tiveram o maior percentual de financiamentos evitados pelo BNDES por conta de indícios de desmatamento ilegal. 1,7% dos 6 bilhões de reais em financiamentos solicitados na região Norte e 1,7% dos quase 8 bilhões de reais da região Nordeste. Reportagem André de Barros Lima.
7: E a Polícia Rodoviária Federal também aproveitou a Semana do Meio Ambiente para divulgar números recordes de combate aos crimes ambientais em todo o Brasil, especialmente na Amazônia Legal.
14: Desde 2023, quando foi lançado o Plano Amazônia Segurança e Soberania, também conhecido como Plano AMAS, foram apreendidos 300 quilos de ouro nos 9 estados da Amazônia Legal.
7: A PRF também atuou contra o tráfico de drogas na região, com apreensão de 107 toneladas de maconha e 32 de cocaína, além de armas e munições.
14: O prejuízo ao crime organizado inclui a inutilização de equipamentos utilizados no garimpo ilegal, como balsas, motores, tratores, escavadeiras, caminhões e até aviões e helicópteros.
7: Mais de 14 bilhões de reais foram anunciados hoje para fortalecer a agropecuária pelo programa Move Agricultura.
14: O valor vai ser investido em crédito para aquisição de tratores, colheitadeiras, plantadeiras e outros equipamentos para o campo.
7: O anúncio foi feito durante uma feira de tecnologia agrícola no município de Luiz Eduardo Magalhães, na Bahia.
14: O vice-presidente Geraldo Alckmin também anunciou o financiamento de 21 bilhões de reais para a renovação de frota de caminhões, que deve atender as demandas logísticas do agronegócio.
15: Estão liberados 14 bilhões de reais para financiamento de tratores, implementos agrícolas, um ano de carência, 5 anos para pagar, juros em torno de 9% ao ano. A segunda boa notícia é o Move Caminhões, são 21,1 bilhões de crédito, 2 bilhões para ônibus, renovação de frota, melhora a logística, melhora a produtividade, melhora o meio ambiente, segurança automotiva para ajudar a mecanização da nossa agricultura.
7: Estudante do ensino médio e ainda não fez a sua inscrição para o Enem, atenção!
14: O Ministério da Educação ampliou o prazo de inscrições para as provas desse ano para até sexta-feira, dia 12.
7: O Exame Nacional do Ensino Médio seleciona estudantes para ingresso nas universidades públicas e privadas e institutos federais de educação superior.
16: A prorrogação foi anunciada pelo Ministério da Educação, MEC, e pelo Instituto Nacional de Estudos e Pesquisas Educacionais, Anísio Teixeira, INEP. As provas continuam marcadas para os dias 8 e 15 de novembro. Vale ressaltar que ter direito à isenção da taxa não garante a inscrição automática. Quem recebeu a gratuidade teve a justificativa de ausência aceita na edição passada, participa do programa PED Meia ou conclui o ensino médio na rede pública neste ano, também precisa confirmar a participação no sistema. No caso dos estudantes da rede pública, a inscrição foi gerada automaticamente, mas é necessário acessar a plataforma para confirmar os dados, escolher o município de prova, a língua estrangeira e solicitar atendimento especializado, se necessário. Para os candidatos do a taxa de inscrição é de R$ 85,00 e agora pode ser paga até 17 de junho. O prazo para solicitar atendimento especializado e tratamento por nome social também termina nesta sexta-feira. Quem concluir o ensino médio em 2026 e participa do PED Meia recebe um incentivo adicional de R$ 200,00 desde que esteja presente nos 2 dias de prova. Para conferir todas as regras da edição e se inscrever, acesse enem.inep.gov.br/participante. Dilson Santa Fé, para a Voz do Brasil.
14: O Ministério da Saúde suspendeu temporariamente a aplicação da vacina contra a dengue, desenvolvida pelo Instituto Butantan.
7: Segundo o ministro da Saúde, Alexandre Padilha, a ação foi necessária após o sistema de vigilância registrar 42 reações severas em pessoas que tomaram o imunizante, incluindo duas mortes.
14: Os casos equivalem a apenas 0,008% do total de 500 mil doses que já tinham sido distribuídas.
7: Mesmo assim, o ministro Alexandre Padilha explicou os objetivos para suspender a aplicação do imunizante.
17: Primeiro é a ação de precaução, que deve sempre guiar quem respeita a vida, quem respeita a ciência, ainda mais quando a gente está falando de vacinação. Segundo, para que Ministério da Saúde, Anvisa, Instituto Butantan aprofundem a investigação, tanto nos 42 casos, buscar fator de risco nessas 42 pessoas, identificar com pessoas que tomaram na mesma época, se tem alguma outra diferença entre essas pessoas, inclusive aprofundar a investigação sobre os 3 casos graves e os 2, em especial, que temos óbitos registrados, onde não existe informações suficientes para estabelecer uma causalidade entre a vacina e esses óbitos.
14: É importante destacar que esse imunizante nacional estava sendo aplicado apenas nas cidades de Botucatu, em São Paulo, Nova Lima, em Minas Gerais, e Maranguape, no Ceará, e ainda na região de Araguaína, em Tocantins.
7: Para quem tomou a vacina nos últimos 21 dias, a orientação do Ministério da Saúde é fazer o acompanhamento em uma unidade de saúde local para observar possíveis reações adversas.
14: E o Ministério da Saúde ampliou a capacidade de atendimento do SUS com a entrega de 300 equipamentos e a 185 municípios em todos os estados.
7: A modernização do Sistema Único de Saúde deve diminuir a fila de espera dos atendimentos em todo o país.
14: Os investimentos do novo PAC Saúde chegam a R$ 546 milhões e vão viabilizar 428 mil cirurgias eletivas por ano.
18: O Ministério da Saúde iniciou a segunda etapa da entrega de equipamentos para hospitais públicos e filantrópicos em todo o país. A ação prevê a distribuição de 150 novos combos cirúrgicos e 20 tomógrafos para ampliar os atendimentos especializados no SUS. Com investimento de R$ 546 milhões, os equipamentos devem permitir a realização de cerca de 428 mil cirurgias eletivas por ano. A ação deve reduzir filas e o tempo de espera dos pacientes. Os combos incluem equipamentos para cirurgias gerais e oftalmológicas, utilizados em procedimentos como vasectomia, laqueadura e cirurgia de catarata. Ao todo, 185 municípios vão ser beneficiados. As remessas começaram em fevereiro deste ano e seguem até o fim de junho. Além da entrega dos equipamentos, o Ministério da Saúde também garante instalação, treinamento das equipes e manutenção por 3 anos. A iniciativa faz parte do programa Agora Tem Especialistas e busca ampliar o acesso da população a consultas, exames e cirurgias pelo SUS, especialmente em regiões com menor oferta de atendimento especializado. Lucília Araújo, para a Voz do Brasil.
7: Entre 2023 e 2025, o Brasil levou mais de 26 milhões de pessoas para fora da faixa de insegurança alimentar.
14: Isso levou as Nações Unidas a retirarem o país do mapa da fome.
7: O resultado refletiu a adoção de uma série de ações para aumentar a oferta de alimentos e a renda das famílias mais vulneráveis.
19: Moradora do Sol Nascente, região mais pobre do Distrito Federal, Keila de Souza Barbosa tem 7 filhos e está à espera de mais 2. Segundo ela, com crianças ainda muito pequenas, é difícil trabalhar fora. Keila revela que a fome já fez parte da rotina do lar, mas hoje a situação mudou. O sustento vem principalmente do Bolsa Família. O benefício chega a R$ 1.400 reais por mês.
20: Já passei fome, mas meus filhos, e hoje meus filhos já não passam mais. né? Então, assim, é um benefício que me ajuda muito.
19: O Bolsa Família é uma das ações do Plano Brasil Sem Fome, criado em 2023. A iniciativa reúne o trabalho de 24 ministérios para aumentar a renda, garantir comida saudável e dar proteção social. E é coordenado pelo Ministério do Desenvolvimento e Assistência Social, Família e Combate à Fome. Valéria Buriti, secretária extraordinária de Combate à Pobreza e à Fome, explica que o plano nasceu num momento crítico e foi estruturado como uma das prioridades do governo do Brasil.
21: Era 33 milhões de pessoas passando fome, então a gente conseguiu nesse período controlar a inflação de alimentos, gerar emprego, gerar ocupação e reduzir desigualdades.
19: Entre 2023 e 2025, o Bolsa Família atendeu em média 20 milhões e 700 mil famílias por mês. O total de repasses passou de 434 bilhões de reais. O resultado foi reforçado por ações como o programa Gás do Povo, o benefício de prestação continuada e a valorização do salário mínimo. Com isso, a rede de segurança alimentar avançou e a adesão de municípios ao Sistema Nacional saltou de 536 para mais de 2.200 cidades em abril deste ano. Mesmo com a saída do mapa da fome, 6 milhões e 500 mil pessoas ainda enfrentam a fome grave no país. Para mudar essa realidade, a nova etapa do Plano Brasil Sem Fome vai concentrar esforços em territórios onde há maior concentração de domicílios nessa condição. Valéria Buriti traz os detalhes.
21: A gente tem mobilizado os entes federativos para adotarem esses planos, também com estratégias que garantem acesso à água, produção de alimentos, abastecimento alimentar. Seja um esforço coletivo, um grande mutirão, para que a gente tenha, de fato, o direito à alimentação é garantido todos os dias para quem vive no Brasil.
19: Com o aumento da renda pelo trabalho, 2 milhões de pessoas deixaram o programa Bolsa Família entre janeiro e outubro do ano passado. Reportagem Luciana Colares de Holanda.
14: E assegurar renda para famílias vulneráveis que vivem da pesca é também o objetivo do Seguro Defeso.
7: Mais de 3 bilhões de reais foram pagos a pescadores artesanais de todo o país desde novembro do ano passado.
22: O Seguro Desemprego do Pescador Artesanal, também conhecido como Seguro Defeso, é um benefício que garante renda aos pescadores durante o período em que a atividade é interrompida para a reprodução das espécies. O valor das parcelas é de um salário mínimo e o tempo do pagamento varia conforme a espécie e a região. Uma ajuda necessária para conseguir manter-se na profissão. No caso da pescadora Sandra Paula Ribeiro, de 41 anos, que exerce a atividade em Santa Catarina.
23: Nesse período que a gente não pode pescar, é uma ajuda para casa, para renda, para ir mantendo as contas em dia. Se a gente não consegue trabalhar nesse período de defeso, a gente vai sobreviver do quê? Então a gente precisa do seguro para isso.
22: Desde novembro do ano passado, 745 mil pescadores artesanais foram beneficiados pelo Seguro Defeso. Ao todo, o Ministério do Trabalho e Emprego já repassou 3 bilhões e 130 milhões de reais a esses profissionais. O diretor do Departamento de Gestão de Benefícios, João Paulo Ferreira Machado, explica que a medida também tem importância ambiental.
24: Para garantir a reprodução das espécies, a continuidade da produtividade, da produção de peixes, o seguro defesa é pago para que o pescador não pesque naquele momento, ele fique impedido de pescar e devido a esse impedimento, ele recebe uma parcela de um salário mínimo para cada mês em que há um impedimento.
22: Os estados do Maranhão, Pará, Bahia, Amazonas e Piauí concentram quase 80% do total de requerimentos do seguro defeso. Um dos beneficiados é o pescador José Leandro Melo, da cidade paraense de Santarém, que exerce a atividade no Rio Tapajós e recebe o seguro há 7 anos.
25: A distância de onde vivemos para a cidade são de 6 horas de embarcação, né? Para chegar na cidade para comprar alimentação. Então, esse seguro ele é muito importante. ele serve para comprar a nossa alimentação, serve para comprar os nossos materiais de pesca, né? E comprar também combustível.
22: Para este ano, o orçamento destinado pelo governo ao seguro defeso é de 7 bilhões e 900 milhões de reais. Para receber o benefício, é preciso fazer o pedido no aplicativo da Carteira de Trabalho Digital ou no portal do Emprega Brasil. Tem direito ao seguro o pescador artesanal que já tenha pelo menos um ano de registro, que não tenha qualquer outra fonte de renda e que tenha se dedicado a essa atividade em todos os meses entre os períodos de defeso. Com locução de Natália Koslick, reportagem Márcia Fernandes.
14: 67 toneladas de drogas apreendidas, 639 armas retiradas de circulação e mais de 26 mil munições recolhidas.
7: Esses são alguns dos primeiros dados divulgados como resultado do novo programa Brasil contra o Crime Organizado.
14: Apenas 3 semanas após o lançamento da nova estratégia, 473 prisões foram realizadas.
7: O programa prevê ações integradas entre as forças policiais da União, estados e municípios.
14: E essas foram as notícias do Governo do Brasil.
7: A realização da Secretaria de Comunicação Social da Presidência da República.
14: Com produção da empresa Brasil de Comunicação.
7: E agora com as notícias do Poder Judiciário e do Congresso Nacional. Boa noite.
14: Uma boa noite para você. Até amanhã.
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3: CNJ institui grupo de trabalho para aperfeiçoar sistema remuneratório da magistratura em cumprimento à decisão do Supremo Tribunal Federal.
4: STJ garante isenção de ICMS na compra de veículo por pessoa com visão monocular.
3: Tribunal Superior Eleitoral abre consulta pública para definir modelo da nova urna eletrônica.
4: Boa noite, eu sou Marcela Luiza.
3: E eu sou Walter Lima.
4: Conselho Nacional de Justiça institui grupo de trabalho para aperfeiçoar sistema remuneratório da magistratura em cumprimento à decisão do Supremo Tribunal Federal.
3: A medida integra ações para garantir transparência, uniformidade e controle dos pagamentos realizados no Poder Judiciário.

0: consolidar e sistematizar conclusões voltadas a contribuir com a uniformização, padronização, transparência e previsibilidade das parcelas remuneratórias do Judiciário, em respeito à Constituição Federal. Para isso, os estudos e relatórios devem ser produzidos periodicamente e divulgados no portal do CNJ.
1: Pessoas com visão em apenas um dos olhos têm direito à isenção do ICMS na compra de veículo automotor.
2: Esse entendimento é do STJ. Fátima Uchoa.
3: A segunda turma do STJ rejeitou o recurso do Distrito Federal e manteve decisão que concedeu isenção do ICMS a um motorista com visão monocular. De acordo com o relator ministro Francisco Falcão, a jurisprudência das cortes superiores considera a visão monocular uma deficiência para vários efeitos jurídicos e uma lei de 2021 a classificou como deficiência sensorial do tipo visual para todos os efeitos legais. Assim, segundo o ministro, reconhecer a visão monocular como deficiência para diversos efeitos jurídicos e, simultaneamente, negar tal condição quando se trata de política pública voltada à promoção da mobilidade dessas pessoas implicaria incoerência normativa incompatível com a lógica do sistema jurídico.
1: Tribunal Superior Eleitoral abre consulta pública para definir modelo da nova urna eletrônica para as eleições de 2028.
2: Empresas especialistas poderão apresentar sugestões técnicas para aperfeiçoar o equipamento. Fábio Ruas.
4: As contribuições devem ser encaminhadas para o e-mail urna2028@tse.jus.br. As sugestões precisam ter fundamentação técnica com propostas de alteração, inclusão ou substituição dos requisitos previstos nos anexos do edital. O TSE poderá ainda solicitar esclarecimentos complementares às empresas participantes. A consulta pública vai ficar aberta por 21 dias, contados a partir da publicação do edital, e poderá ser prorrogada.
1: Ministério Público Federal entra com ação para que hospital em São Paulo implemente política de cotas na residência médica.
2: A instituição tem desrespeitado diretrizes do Ministério da Saúde, apesar de atuar no SUS e receber benefícios fiscais. Vanessa Pereira.
5: Na ação, o MPF pede que o hospital israelita Albert Einstein, em São Paulo, implemente a política de cotas nos programas de residência médica. Os pedidos incluem a abertura de editais complementares no atual processo seletivo de 2026, com a destinação de vagas para candidatos com deficiência, negros, indígenas, quilombolas e pessoas trans, conforme os percentuais definidos pelas normas vigentes. O MPF ressalta que a aplicação de ações afirmativas nas residências médicas é obrigatória, mesmo em instituições de direito privado. Isso porque tais programas envolvem o treinamento no âmbito do SUS, sendo regulamentados pelo governo federal.
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1: Uma boa noite.
2: E até amanhã.
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1: Eu sou Paula Groba.
2: E eu sou Ricardo Nakaoka.
1: E estes são os destaques de hoje do Jornal do Senado, que começa agora.
2: Congresso analisa a medida provisória para conter preço do diesel.
1: Policiais e bombeiros podem receber indenização por atuação na pandemia.
2: Aumento de pena para roubo de combustíveis e menores infratores está na pauta desta semana.
1: Boa noite.
2: Boa noite.
1: Quando o diesel sobe, o impacto é sentido em toda a economia, já que o combustível é essencial para o transporte de cargas e influencia o preço de alimentos, produtos e serviços.
2: E para tentar aliviar essa pressão, o Congresso vai votar uma medida provisória editada pelo governo federal que estabelece condições para produtores e importadores beneficiados ajudarem a reduzir o preço do combustível. Os detalhes com Lana Dias.

0: O subsídio de R$ 1,12 por litro do óleo diesel fica condicionado a critérios, como dedução do valor no preço de venda do combustível e identificação dos descontos equivalentes nas notas fiscais. A fiscalização dos preços será feita pela Agência Nacional do Petróleo, Gás Natural e Biocombustíveis. Para o senador Paulo Paim, do PT do Rio Grande do Sul, a medida foi positiva, especialmente em meio à guerra no Oriente Médio.
1: O governo continua entregando, apresentando, né, para o povo brasileiro subsídios como esse do óleo diesel, né, para que realmente chegue lá na bomba, lá na ponta, né.
0: Já o senador Isalci Lucas, do PL do Distrito Federal, espera que o incentivo tenha efeito real nos preços oferecidos ao consumidor.
2: Esse preço do diesel com relação à guerra do Irã, isso acaba comprometendo a economia. Espero que isso chegue na bomba, né, porque muitas vezes também é dado desconto e o consumidor acaba pagando o mesmo preço.
0: A subvenção entrou em vigor em 1º de junho. Valerá até 31 de dezembro e substitui medidas anteriores. A medida provisória precisa ser analisada pelo Congresso Nacional.
3: E as companhias aéreas que operam voos regulares no Brasil também podem contar com um reforço bilionário no caixa. O Congresso vai analisar outra medida provisória que destina R$ 1 bilhão para financiar o capital de giro dessas empresas.
4: O objetivo é dar suporte às operações do setor, garantindo recursos para despesas essenciais e manutenção das atividades. O crédito extraordinário será administrado sob supervisão do Ministério da Fazenda e já está disponível.
3: O que é decidido no Congresso pode acabar no Supremo Tribunal Federal. E neste mês, temas que mobilizam parlamentares e dividem opiniões também estarão no centro dos julgamentos da Corte.
4: Entre os assuntos, a responsabilidade das plataformas digitais por conteúdos publicados na internet. A reportagem é de Márcio Maturana.
5: Nesta quarta-feira, dia 10, a Corte deve julgar recursos contra a decisão que ampliou a responsabilidade das plataformas digitais no julgamento sobre o Marco Civil da internet. No dia 17 está na pauta o prazo de 24 meses dado pelo ministro Flávio Dino para o Congresso regulamentar a mineração em terras indígenas. O Senado tem um grupo de trabalho sobre isso, que é presidido pela senadora Tereza Cristina do PP de Mato Grosso do Sul.
6: O que nós não podemos mais conviver é com essa situação de infratores que invadem as terras indígenas, fazem o garimpo, na verdade, né, e ninguém ganha nada com isso. Nem os povos indígenas, nem o Estado.
5: E para o dia 24 está marcado o julgamento do Supremo Tribunal Federal, que discute o vínculo de trabalho entre motoristas e entregadores com plataformas digitais, a condição chamada de uberização.
3: Durante a pandemia de Covid-19, profissionais da segurança pública também estiveram nas ruas, mantendo serviços essenciais e atuando diretamente no enfrentamento da crise sanitária.
4: Agora o Senado pode ampliar um benefício já concedido aos trabalhadores da saúde, garantindo indenização para policiais, guardas e bombeiros que morreram ou ficaram permanentemente incapacitados em razão da atuação na linha de frente da pandemia. Os detalhes com Bruno Lourenço.
7: O projeto original, que está pronto para ser votado na Comissão de Segurança Pública do senador Marcos Duval, do Avante do Espírito Santo, foi apresentado no auge da crise sanitária em 2020 e pedia a criação de uma pensão especial para os dependentes dos profissionais da linha de frente. Naquela época, o senador destacava o drama de policiais e profissionais da saúde que iam para o trabalho sem saber se voltariam e de suas famílias.
8: É um amparo de toda a sociedade, um reconhecimento de toda a sociedade desse trabalho. Porque hoje, caso aconteça alguma coisa com ele, não é considerado acidente de trabalho, simplesmente uma morte natural. A família acaba não tendo a segurança, os benefícios que a família tem que ter numa profissão como essa, que você vai para o trabalho e não sabe se volta.
7: O relator da matéria, senador Márcio Bittar, do PL do Acre, atualizou o projeto para levar em conta a lei aprovada pelo Congresso Nacional em 2021, que garantiu uma compensação financeira paga pela União aos profissionais de saúde incapacitados pela Covid-19 ou aos seus herdeiros, em caso de óbito. O substitutivo apresentado por Bittar estende os mesmos direitos e valores aos agentes de segurança pública, como policiais de todas as corporações, guardas municipais, bombeiros, agentes de trânsito e guardas portuários.
3: E o combate à criminalidade e a proteção do patrimônio público estarão entre os destaques das comissões do Senado nesta semana.
4: Na pauta, propostas que endurecem as punições para o furto de combustíveis e ampliam o tempo máximo de internação de menores envolvidos em atos infracionais mais graves. Saiba mais com a repórter Marcela Cunha.
3: Na terça-feira, a Comissão de Serviços de Infraestrutura pode votar uma proposta que endurece a punição contra o furto e o roubo de combustíveis, com penas de 4 a 10 anos de reclusão. E na Comissão de Segurança Pública, uma proposta aumenta o tempo máximo de internação de adolescentes que cometerem atos infracionais graves, especialmente os equivalentes a crimes hediondos. Hoje, pelo ECA, a internação não pode passar de 3 anos, como lembrou o senador Fabiano Contarato, do PT do Espírito Santo.
9: Não é razoável, por exemplo, hoje, se um rapaz de 17 anos, 11 meses e 29 dias, ele estuprar e matar e ocultar o cadáver, ele vai ficar, no máximo, 3 anos.
3: Na quarta, a Comissão de Constituição e Justiça analisa o projeto que facilita a cobrança da pensão alimentícia e outro que amplia o prazo para vítimas de crimes sexuais cometidos na infância ou na adolescência pedirem indenização na justiça. Já na Comissão de Ciência e Tecnologia, destaque para o projeto que reforça a proteção de dados pessoais para reduzir o risco de vazamentos e uso indevido de informações dos cidadãos por empresas e órgãos públicos.
10: Já no plenário, estão na pauta desta semana medidas que ampliam a proteção aos trabalhadores domésticos resgatados de situação análoga à de escravidão.
4: A renegociação de dívidas de produtores rurais e a definição de novas regras para atividades de inteligência no país também estão na pauta. Repórter Pedro Pincer.
11: Na terça-feira, pode ser analisado o projeto que estabelece novas medidas de proteção e acolhimento para trabalhadores resgatados de condições análogas à escravidão. A ideia é ir além da punição aos infratores e assegurar o acolhimento estrutural das vítimas, com acesso facilitado a benefícios sociais, acompanhamento psicossocial e políticas de qualificação e inserção no mercado de trabalho. Outra novidade, segundo o senador veneziano Vital do Rego, do MDB da Paraíba, é o combate à exploração no ambiente doméstico.
12: O trabalho doméstico tradicionalmente invisibilizado nas políticas públicas e na fiscalização estatal. O projeto reconhece que esse setor apresenta riscos específicos de exploração em razão do isolamento do local de trabalho, da assimetria de poder entre empregador e empregado e da naturalização histórica de práticas abusivas.
11: Já na quarta-feira, o plenário analisa a criação de uma linha especial de crédito com recursos do Fundo Social do Pré-Sal para a renegociação de dívidas de produtores rurais. O relator, senador Renan Calheiros, do MDB de Alagoas, afirmou que o texto foi ajustado para impedir que a regulamentação da proposta crie exigências excessivas ou restrições que dificultem a sua aplicação. Constam ainda da pauta da semana o projeto que estabelece diretrizes para as atividades de inteligência no Brasil e o texto que cria a política de governança da administração pública federal.
10: E motoristas com bom histórico no trânsito já podem contar com uma novidade na renovação da Carteira Nacional de Habilitação. Entrou em vigor a renovação automática da CNH para condutores sem infrações sujeitas à pontuação nos últimos 12 meses.
4: A medida reduz etapas burocráticas, mas mantém a exigência dos exames médicos obrigatórios, retomada pelo Congresso Nacional. A nova lei também prevê a criação de um teto nacional para o valor desses exames, que será definido pela Secretaria Nacional de Trânsito. Com a edição de Paula Groba e trabalhos técnicos de João Lira, o Jornal do Senado fica por aqui. Acompanhe agora as notícias da Câmara dos Deputados. Boa noite.
10: Boa noite e até amanhã.

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1: Deputados aprovam convenção da OIT sobre segurança e saúde no trabalho.
2: Câmara cria cadastro de pesquisa sobre drogas experimentais contra o câncer.
1: Relatório final sobre o combate à misoginia deve ser apresentado na quarta.
2: Projeto que altera código de mineração já pode entrar na pauta do plenário.
1: Boa noite. O plenário da Câmara pode votar projeto criticado pelo governo que altera o Código de Mineração. O repórter Antônio Vital nos conta como está a discussão.
3: Ganhou o regime de urgência e pode ser votado a qualquer momento no plenário da Câmara, projeto que altera diversos pontos da legislação da mineração. Entre outras medidas, o texto amplia o conceito de garimpeiro e cria o leilão social, que vai ofertar áreas de menor volume de minérios e pode beneficiar cooperativas de garimpeiros, que terão prioridade no processo de autorização. A lei atual define a garimpagem como trabalho individual que utiliza instrumentos rudimentares, aparelhos manuais ou máquinas simples. A nova definição prevê que a atividade não depende da técnica utilizada ou do tamanho da produção. A proposta foi apresentada por um grupo de trabalho criado em 2022 para propor mudanças no Código de Mineração. O projeto é assinado pelo deputado Felipe Barros, do PL do Paraná, coordenador do grupo. A justificativa é que o projeto dá mais agilidade ao processo de mineração. Um dos pontos permite que o plano de aproveitamento econômico da jazida levará em conta apenas questões de salubridade e segurança e não vai abranger o método utilizado no garimpo e beneficiamento. Outro dispensa licenciamento ambiental para pesquisa se a tecnologia usada não provocar impactos significativos. O regime de urgência provocou discussão no plenário. O governo se manifestou contra a proposta e pediu mais discussão antes da votação, como disse a deputada Érica Cocai, do PT do Distrito Federal.
4: Esse projeto é para legalizar o garimpo, e legalizar o garimpo sem regras. Nós, o Brasil inteiro, viu o desastre que houve no território Yanomami, pela ação sem regras do próprio garimpo. Porque não dá para ficar todo o tempo passando a boiada, porque meio ambiente é fundamental para a própria soberania. Mas nós também temos a posição do Ministério do Planejamento, da Casa Civil, do governo, contra esta proposição. Não dá para liberar, como está se propondo, o garimpo sem regras.
3: Já o deputado Joaquim Passarinho, do PL do Pará, relator do grupo de trabalho que apresentou a proposta, defendeu as mudanças na lei de mineração. Segundo ele, o objetivo é permitir que pequenas empresas atuem no setor.
5: No nosso projeto, não há nenhum tipo de restrição ao meio ambiente, não há nenhum tipo de facilitação, não há anuência prévia, não há tácita, não há nada disso. Pelo contrário, o que nós estamos tentando é tirar da mão de 5, 6 empresas, umas nacionais, outras internacionais, que detêm quase todo o subsolo nacional pesquisado. Está na mão de 5 empresas. E essas empresas não dão anuência para as menores empresas trabalharem. E o subsolo brasileiro, ele é do povo brasileiro.
3: Com o regime de urgência, o projeto que altera diversos pontos da legislação sobre mineração pode ser votado diretamente no plenário da Câmara, sem passar pela análise das comissões permanentes da Casa. Da Rádio Câmara de Brasília, Antônio Vital.
0: Relações Exteriores.
2: Pastor Henrique Vieira, do PSOL do Rio de Janeiro, protocolou no STF um pedido de inclusão de novas lideranças da oposição em inquérito que busca esclarecer a atuação de políticos brasileiros contra instituições e contra a soberania nacional junto ao governo dos Estados Unidos.
1: Pastor Henrique Vieira defende uma apuração técnica sobre reuniões ocorridas no país norte-americano. O deputado suspeita que a taxação a produtos nacionais e os ataques ao sistema de pagamento instantâneo PIX é fruto de pressão dessas lideranças.
2: José Medeiros, do PL de Mato Grosso, critica a condução da política externa do governo federal. De acordo com o parlamentar, o executivo cria atritos com o governo dos Estados Unidos para desviar o foco das críticas e dos vários problemas nacionais.
1: José Medeiros alega que possíveis taxações contra produtos brasileiros resultam de uma investigação sobre práticas comerciais consideradas prejudiciais aos Estados Unidos. Ele reitera que as novas taxas não têm relação com qualquer atuação de parlamentares da oposição.
0: Educação.
2: Comissão aprova projeto que autoriza o uso de escolas para atividades da comunidade no entorno. A reportagem é de Júlia Lopes.
6: Quadra, auditório e sala de aula poderão ser usados pela comunidade fora do período letivo. A Comissão de Educação aprovou o projeto de lei que permite às comunidades utilizarem os prédios escolares para a prática de exercícios e atividades de lazer. Pelo texto, a direção de cada instituição será responsável pela autorização e quem solicitar o uso deverá assinar um termo de responsabilidade sobre o patrimônio escolar. Além disso, a utilização dos espaços não poderá interferir no funcionamento regular da escola durante o período letivo, nem em atividades extracurriculares. O relator da proposta, deputado Luiz Fernando Vampiro, do MDB de Santa Catarina, destacou que, em muitos casos, esses espaços são os únicos disponíveis na comunidade para a realização dessas atividades.
7: Porque em algumas cidades do Brasil, nós temos um ginásio, por exemplo, de uma escola que é único naquela cidade e por uma briga política de alguma coisa não pode ser utilizado pela comunidade. Esse é o objetivo dessa lei, é colocar como base nacional a autorização de prédios públicos para a utilização do seu entorno onde está inserido.
6: O projeto prevê a realização de atividades formativas, científicas, culturais e esportivas com o objetivo de integrar a comunidade escolar, incluindo as famílias dos estudantes e moradores do entorno de cada escola. O texto estabelece ainda que atividades com fins lucrativos só poderão ser autorizadas se forem realizadas por entidades públicas ou de caráter social ou filantrópico, com finalidade social comprovada. O deputado professor Reginaldo Veras, do PV do Distrito Federal, que participou da discussão da proposta, explica na prática como essa medida já acontece nas comunidades do Distrito Federal.
8: Até às 23 horas do sábado e do domingo, a quadra é utilizada ininterruptamente pela comunidade, porque simplesmente, senhoras e senhores, não tem outro espaço de lazer. E o grande barato, a gente dialogando com a galera que usa para jogar o futebol, a gente ainda faz os mutirões para que eles façam a pintura, para que eles mantenham o espaço.
6: A proposta, que busca promover a integração entre a escola e a comunidade e altera a Lei de Diretrizes e Bases da Educação Nacional, segue agora para análise na Comissão de Constituição e Justiça. Da Rádio Câmara de Brasília, Júlia Lopes.
0: 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Saúde.
1: Câmara aprova projeto que cria cadastro de pesquisas sobre drogas experimentais para tratar o câncer. A repórter Sofia Peçanha nos conta como deve funcionar.
9: A Câmara dos Deputados aprovou o projeto que cria o Banco Nacional de Combate ao Câncer. O objetivo é divulgar em todo o país, de forma sistematizada, os protocolos abertos de pesquisa de drogas experimentais em oncologia já validadas pelas normas de ética médica. Segundo dados da Organização Mundial da Saúde, no ano passado o câncer foi a segunda doença responsável pelos óbitos registrados, juntamente ao grupo de doenças cardiovasculares e as doenças do aparelho respiratório. Nesse cenário, o projeto pretende democratizar os novos tratamentos, tornar os protocolos experimentais amplamente conhecidos pela comunidade médica e pelo público em geral, e humanizar os canais de acesso aos medicamentos e tratamentos, como ressaltou a deputada Rosângela Moro, de São Paulo, relatora na Comissão de Saúde.
10: A centralização dessas informações democratiza o acesso a novas opções de tratamento e fortalece a pesquisa clínica do país.
9: As pesquisas serão disponibilizadas ao público em geral, aos profissionais de saúde previamente registrados e às centrais de regulação de consultas de cada estado. Os dados coletados serão organizados e ordenados pelos ministérios das áreas da saúde e da ciência e tecnologia, ou por outro órgão indicado por estes ministérios. Médicos e demais profissionais poderão dispor de uma base de dados diversificada, atualizada, gratuita e de fácil acesso. Assim, a equipe médica ampliará o leque de alternativas de tratamento, potencializando as possibilidades de recuperação de cada paciente, como destacou a deputada Rosângela Moro.
10: Permitirá que profissionais de saúde e paciente tenham acesso a tratamentos inovadores, aumentando as chances de sucesso terapêutico e possibilitando a escolha dos tratamentos mais adequados ao tipo de câncer.
9: As informações disponibilizadas no banco de dados deverão estar habilitadas pela Comissão Nacional de Ética em Pesquisa e pela Agência Nacional de Vigilância Sanitária. O projeto que cria o Banco Nacional de Combate ao Câncer será analisado em seguida pelo Senado, caso não haja recurso para análise no plenário. Da Rádio Câmara de Brasília, Sofia Peçanha.
11: Desenvolvimento Regional.
2: Ricardo Maia, do MDB, registra visita que fez a vários municípios no interior da Bahia. O parlamentar cumprimenta a população e lideranças locais, especialmente das cidades de Tucano, Ouriçangas, Queimadas e Cansanção.
1: Ricardo Maia destaca seu retorno à cidade de Araci depois de uma ausência de 2 anos relacionada à morte de seu irmão. Ele ressalta que, mesmo distante, continuou enviando recursos para a compra de viaturas, ambulâncias, tratores e para a construção de quadras esportivas, entre outras iniciativas.
11: Trabalho.
2: Câmara aprova a Convenção da Organização Internacional do Trabalho sobre Segurança e Saúde no Trabalho. As informações com a repórter Daniele Lessa.
12: A Câmara dos Deputados aprovou o projeto que aprova o texto da Convenção 187 da Organização Internacional do Trabalho, a OIT, sobre o marco promocional para a segurança e a saúde no trabalho. O texto da Convenção foi adotado pela OIT em 2006 e busca promover a melhoria das condições de segurança e saúde no trabalho, com ações para prevenir lesões, doenças e mortes relacionadas à atividade profissional. A mensagem presidencial que encaminhou o texto ao Congresso destaca que a segurança e a saúde no trabalho passaram a ser reconhecidas pela OIT como parte dos princípios e direitos fundamentais no mundo do trabalho. Segundo o documento, a proteção à vida, à saúde e à integridade física dos trabalhadores é um direito humano básico. A convenção prevê que os países que ratificarem o texto adotem uma política nacional, com programas nacionais de segurança e saúde no trabalho. Essas medidas devem ser construídas em consulta com organizações representativas de empregadores e trabalhadores. O texto também valoriza a criação de uma cultura de prevenção para reduzir riscos no ambiente de trabalho. Ao defender a proposta, o deputado Hildo Rocha, do MDB do Maranhão, argumentou que aumentar a segurança no trabalho melhora a produtividade das empresas.
13: Para que nós possamos criar um ambiente de trabalho mais seguro, mais saudável, e isso favorece, logicamente, a nossa economia brasileira, melhora, sem dúvida nenhuma, o custo Brasil, porque vai aumentar a produtividade.
12: Hildo Rocha disse ainda que o aumento da produtividade torna as empresas brasileiras mais atrativas para investimentos. O deputado Marcel Van Hatten, do Novo, do Rio Grande do Sul, encaminhou o voto contra a proposta, por considerar que o texto da convenção interfere no trabalho do parlamento.
14: Com tratados internacionais que afetam a nossa soberania, o Novo orienta contra. Afeta a nossa legislação nacional e a capacidade do parlamento decidir o que é melhor para o trabalhador.
12: O plenário da Câmara aprovou também mais 2 acordos internacionais. O protocolo de Montevidéu sobre compromisso com a democracia no Mercosul estabelece medidas a serem tomadas pelos países participantes em caso de ruptura da ordem democrática, incluindo fechamento de fronteiras e sanções políticas e diplomáticas. Também foi aprovado acordo com a Venezuela para a cooperação em ciência e tecnologia espacial, em projetos nas áreas de observação do território, telecomunicações, tecnologias e dados espaciais. O Brasil já mantém acordos similares com Argentina, Peru e Colômbia. A Convenção da Organização Internacional do Trabalho sobre Segurança e Saúde no Trabalho e os 2 acordos internacionais agora serão analisados no Senado. Da Rádio Câmara de Brasília, Daniele Lessa.
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11: Direitos Humanos.
1: relatório final do Grupo de Trabalho sobre Combate à Misoginia deve ser apresentado na próxima quarta-feira. O repórter Murilo Souza adianta um pouco de como foi a última discussão do GT.
11: A Câmara dos Deputados encerrou a fase de audiências públicas do Grupo de Trabalho que analisa o projeto de lei que equipara a misoginia, definida como ódio ou aversão às mulheres, ao crime de racismo. O texto prevê penas de 2 a 5 anos de prisão para combater discursos de ódio e a discriminação baseada na crença da supremacia masculina. A coordenadora do colegiado, deputada Tabata Amaral, do PSB de São Paulo, anunciou que o foco agora está em receber sugestões técnicas para construir a versão para a votação.
15: O nosso trabalho está longe de ter terminado. A gente está agora numa fase muito importante de acolher as contribuições técnicas, de sugestões de alteração do texto que a gente está analisando. Então, por favor, me procurem, procurem a equipe do meu gabinete, a secretaria do nosso grupo de trabalho, para que a gente possa fazer esse esforço difícil, complexo, mas necessário, de tentar... Não sei se consensuar, mas com certeza consolidar as contribuições para que a gente possa avançar.
11: A última audiência pública reuniu juristas, pesquisadores e representantes de embaixadas para avaliar a eficiência jurídica da proposta. O objetivo é assegurar que os novos mecanismos possam ser aplicados de forma prática pelo sistema de justiça e estejam alinhados com os princípios da Constituição Federal, como a liberdade de expressão e a dignidade humana. Segundo a deputada, o relatório final do colegiado será apresentado na próxima quarta-feira. Durante a reunião, representantes estrangeiros compartilharam as experiências de seus países. Simon Fairweather, conselheiro político da Embaixada Britânica, explicou que o Reino Unido incluiu o sexo na lista de motivações de crimes de ódio. Pela legislação britânica, se um crime for motivado por hostilidade baseada no sexo, a pena se torna mais severa. Ele também destacou ações voltadas para o ambiente digital, como a proibição de aplicativos de inteligência artificial que tiram a roupa de mulheres em fotos sem autorização. Já a representante da embaixada francesa, Cynthia O'Hyan, afirmou que a lei da França evita o termo misoginia, por considerá-lo amplo e subjetivo. O direito francês prefere focar em sexismo ou violência sexista. A constitucionalista Alice Bianchini, presidente da Associação Brasileira de Mulheres de Carreiras Jurídicas, garantiu que a proposta atende aos critérios técnicos necessários para integrar o sistema penal. Ela rebateu críticas de que o texto criaria um conceito vago e explicou que a proposta segue a mesma lógica das leis que já punem o racismo e a homotransfobia. O projeto de lei que criminaliza o ódio contra mulheres já foi aprovado pelo Senado e, se for aprovado pela Câmara dos Deputados sem alterações, poderá seguir diretamente para a sanção presidencial. Da Rádio Câmara de Brasília, Murilo Souza.
0: Segurança Pública.
2: Coronel Ulisses, do União do Acre, relata sua experiência de mais de 30 anos na segurança pública para apoiar a classificação do PCC e do Comando Vermelho como organizações terroristas. Segundo ele, as facções espalham medo nas comunidades, dominam territórios e impõem regras.
1: Para Coronel Ulisses, o governo federal é tolerante com o crime organizado e, por isso, resiste contra a classificação dos grupos criminosos como terroristas. O deputado entende que só o endurecimento das leis é capaz de desestimular a criminalidade e ampliar a proteção aos cidadãos.
2: Delegado Éder Mauro, do PL, critica a condução da segurança pública no Pará diante do avanço de organizações criminosas no estado. Ele relata que comerciantes de Belém têm sido ameaçados por criminosos que cobram taxas para permitir o funcionamento de estabelecimentos.
1: Delegado Éder Mauro responsabiliza o grupo político que comandou o governo estadual nos últimos anos. Ele também contesta a eficácia da PEC da Segurança Pública, que busca centralizar as ações no governo federal. O deputado entende que os estados precisam de mais autonomia.
2: Termina agora o jornal Câmara dos Deputados, produzido pela Rádio Câmara, com trabalhos técnicos de Wellington Teles e apresentação de Val Monteiro e Luciana Vieira. Uma boa noite para você.
1: Você fica com as notícias do Tribunal de Contas da União. Boa noite.
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0: 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Você ouviu a voz do Brasil. Boa noite.
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